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0: 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E a hora certa, 6:08.
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1: João Neves.
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0: 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E a hora certa.
1: 3:11.
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E a hora certa, 5 horas.

0: caminhoneiro. Por cá é o Fernando Riquetti. Eu vou nessa viagem também, viu? Vamos acelerar o carrão. Brasil Caminhoneiro tá no ar. De chamar o Francisco Garonce, nosso repórter especialista em segurança viária. O assunto de hoje são as queimadas nas estradas. É com você, Garonce.
1: Se tem uma coisa que deixa o caminhoneiro, o estradeiro preocupado, é encontrar fogo na beira da estrada e fumaça pelo caminho. Antes de ingressar em uma situação de fumaça com baixa nebulosidade, não use o farol alto, porque ele vai atrapalhar a sua visibilidade e a dos demais que estão no trecho em situação de fumaça. Fechar os vidros da cabine. Isso faz com que os gases tóxicos que são oriundos do incêndio, eles não entrem e contaminem o condutor.
0: Tasso é bombeiro militar. Ele também dá dicas.
2: As lesões inalatórias, elas podem causar diversos prejuízos para o organismo. Tanto na parte de deficiência de oxigênio, quanto com relação a temperaturas elevadas, partículas encontradas na fumaça, gases tóxicos associados ao incêndio. Tudo isso aí, se não for revertido, se a atmosfera não for uma atmosfera livre de todos esses contaminantes, podem causar diversos prejuízos, como confusão mental, náuseas, vômitos, paradas respiratórias, inconsciência, convulsão e a pessoa pode vir a óbito, inclusive.
1: Por absoluta falta de visibilidade ou por algum obstáculo que te impeça de seguir no meio daquela fumaça, aí sim é muito importante ligar o pisca-alerta. Mas olha, preste atenção, pisca-alerta é para ser ligado somente quando o veículo estiver parado. É isso aí, turma, em tempo de focos de incêndio às margens das rodovias e muita fumaça atrapalhando a visibilidade para os estradeiros, o importante é manter a calma e seguir as nossas dicas para ter sempre muita segurança. E essa conversa não termina aqui, a gente continua junto nas redes sociais.
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0: Ô turma, eu tô aqui com aquela apostila do curso MOP que fala sobre as regulamentações de produtos perigosos. E por aqui, eles definem substâncias corrosivas como aquelas que, por uma ação química, causam danos irreversíveis à pele ou, no caso de vazamento, podem danificar substancialmente ou até destruir outros bens ou o meio de transporte. Rapaz, o assunto aqui é sério, viu? Bom, eu estive numa fábrica de tanques especializada em produtos corrosivos. Quem conversou comigo foi o Vitor, gerente da fábrica. Ele vai nos falar sobre os tipos de tanques para esse transporte. E aí, vamos ouvir?
4: Raquete, aqui a gente está falando da linha de corrosivo, né? Produtos corrosivos, classe 8 e classe de risco 8. Aqui a gente tem uma carreta de aço carbono revestida com fibra de vidro e uma carreta de inox. Ambas carretas são para produtos corrosivos, porém diferentes, né? Temos na linha de corrosivo, tem produto que é compatível para o transporte em aço inox. E a gente tem os que você tem que ter uma carreta com revestimento em resina, né? Em fibra de vidro, conhecida como fibra de vidro, para poder fazer a adequação do, do, do produto dentro do tanque, porque ele agride tanto o inox quanto o ferro, não pode ser carregado direto.
5: Então, na linha dos ácidos, então, você tem, por exemplo, o implemento de aço inox para um tipo de classe de produtos e você tem o tanque de aço carbono para alguns tipos de ácido também. Se você fazer inversão, você diminui a vida útil do implemento ou numa necessidade o camarada pode usar um implemento desse aí ou não?
4: Olha, já ouvi falar de usar para um socorro, para uma emergência, mas... geralmente não. Você, quando você faz a capacitação no Inmetro, você já sai o grupo que você pode transportar. Dentro da classe 8 dos corrosivos, você tem o grupo que aquela carreta está apta para transportar. Então, apesar de ser carretas que transportam produtos da mesma classe de risco, são grupos de transporte diferentes. Que isso é discriminado tanto na plaqueta do tanque quanto na capacitação que é feita.
5: Essa observação, parceiro, você tem que levar à risca, porque isso implica na redução de tempo útil do implemento e até mesmo na corrosão da chapa, porque o negócio agride, é pesado, é complicado, e muitas vezes num serviço desse de emergência que o transportador acha que está ganhando alguma vantagem, na verdade está perdendo em muito no tempo útil do tanque que ele ia ter à disposição aí por mais tempo no dia a dia, né?
4: Ah, com certeza. É, mesmo dentro da mesma classe, algumas trocas de produto que onde você tem que lavar o tanque, você provoca aquele resíduo e ele agride o tanque na hora da lavagem. Então, quanto mais lavagem, você diminui bastante a vida útil aí do equipamento, né?
5: Isso você está comentando, porque existem produtos que acabam reagindo, mesmo que for um pouquinho de água que ele tenha guardado ali dentro do reservatório, se não tiver bem seco, não tiver adequado, ele acaba reagindo com ele lá dentro, então?
4: Reage. Tem produto que só do fato da carreta estar contaminada com a umidade do ar, ele já vai, se você deixar a carreta estacionada com ele, parada com aquele resíduo, ele já vai agredindo a chapa ali, já vai corroendo a chapa do tanque.
5: Bom, a dica é, gente, sempre na hora que você for trabalhar, você principalmente que está aí ó, na carga do ácido, sempre utilizar o implemento especificamente para trabalhar esse tipo de produto. É para você não ter dor de cabeça e principalmente o estradeiro que está fazendo o transporte da tua carga e também não correr nenhum risco, sem falar nas pessoas que acabam dividindo a estrada com a galera todo dia também, né, Vitão?
4: Ah, não, com certeza. É, e também uma questão de vida útil mesmo, né? Do equipamento. Às vezes você consegue fazer essa troca de produto dentro da lei, dentro da especificação de metro e tudo, porém, você vai diminuir a vida útil do seu implemento.
5: Gostou da zica, gente?
0: Pois é.
5: Para cada tipo de transporte, um tipo de implemento específico. E nada como a gente conversar com quem entende da matéria para aprendermos cada vez mais sobre os diferentes tipos de transporte. E para você que faz parte aí da galera de aço, está sempre muito bem informado, ó, e atento para você conseguir rodar sempre com segurança.
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1: E aí, parceiro, tá de olho na suspensão do Bruto? As molas estão ok? Beleza! Pois é, gente, eu tive recentemente numa oficina especializada em molas para caminhões. Quem me recebeu por lá foi o João, gerente da oficina. Vamos ouvir a prosa. Ó, Vicente! Dá um tempinho aí, meu irmão. Eita, rapaz, o Vicente não perde tempo, hein, João?
3: Perde aqui. A pressa é pra fazer mesmo.
1: Boa.
3: O que ele tá fazendo de serviço aí? Conta pra nós.
4: Essa carreta aqui, ela veio porque a balança dela tá quebrada, né? A balança na carreta e nos truques é onde apoia o feixe de mola, que é onde faz toda a força de segurar o peso da carga e da carreta, né? E a balança desse cliente acabou quebrando, a gente vai fazer a troca dela aí agora.
3: Por conta de buraco na rodovia, aconteceu isso?
4: É um pouco de desgaste natural e um pouquinho de buraco também, né? Isso, as peças são feitas para gastar, mas a velocidade com que ela gasta é acentuada por causa das rodovias.
3: Agora, de quanto em quanto tempo você recomenda, João, do estradeiro, né, do pessoal da transportadora, de repente tá fazendo esse tipo de serviço aqui, pelo menos encostando para poder dar uma olhada? Dá para mais ou menos estimar um prazo, seja em quilômetros rodados ou em tempo aí de meses, semanas?
4: O que eu indico pro pessoal são duas manutenções preventivas, né? O alinhamento da carreta, que quando a gente vai fazer o alinhamento, a gente consegue identificar questão de buchas de tensores, o que está ruim e o que não está, e o engraxamento, na hora que ele vai passar a graxa. Se a graxa não passar direito no pino da balança, é porque tem alguma coisa errada ali. Aí ele já se programa para a gente poder tirar, abrir, para ver qual que é o problema, se é na balança, se é no pino ou se é nos dois.
3: Agora, o motorista, que independente do trecho que ele faz, se é aquele circuito misto ou rodoviário, é sempre importante estar colocando uma lubrificação ali na ponta da graxeira ali, para deixar isso aqui sempre tinindo, pelo menos não ter tanto desgaste prematuro também, né, João?
4: Sim, engraxamento é muito importante, né? A gente recomenda que seja feita a cada 2 ou 3 meses no máximo, que faça para poder manter bem lubrificado, para aumentar a durabilidade da peça.
3: Bacana. Agora, por exemplo, da questão da balança, tem muita diferença da que é utilizado, por exemplo, na carreta para um caminhão truque ou não?
4: Não, na verdade não. A ideia, o sistema é o mesmo. Tem balanças que servem tanto para carreta quanto para o truque. O que manda, o que vai mudar é a largura da mola e o tamanho do pino. Uhum. E o desenho da balança. Mas existem balanças que servem para as duas coisas.
3: Bacana. Aqui no caso, né, que o Vicente está fazendo de serviço, ele vai tirar esse pino e a partir daqui que você vai fazer um diagnóstico completo para ver o que mais acabou afetando essa buracaiada que o estradeiro acabou encontrando no dia a dia.
4: Sim,
3: aí, né?
4: Exatamente. Aquelas batidinhas que ele estava dando ali, bem delicadas, é para tirar o pino, para a gente poder ver por dentro exatamente qual que é o problema.
3: E a partir daí que você vai ver se teve, por exemplo, mola trincada, alguma outra coisa, no jumelo também, se teve algum problema também, né?
4: Sim. Primeiro a gente precisa tirar, abrir, porque como é tudo fechado ali, eu não consigo ver sem tirar, né? A partir do momento que a gente tirou, a gente consegue ver direitinho o que vai precisar ser feito.
3: Bom, aqui ele vai fazer o serviço dos dois lados, então, né?
4: Sim, vai desmontar dos dois lados para a gente ver aí direitinho.
3: Deixar o Vicente trabalhar aqui, né?
4: Fazer o barulho dele aí.
3: Legal, legal. Bom, vamos deixar o Vicente fazer o barulho dele, porque daqui a pouquinho o dono da carreta vai vir buscar o implemento, tem carga de horário pra fazer logo mais à noite. Vicente, senta o porrete aí, meu irmão, só daqui a pouco o pessoal vem buscar o equipamento aí, você nem começou com o trabalho ainda.
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1: E vamos de música! Ana Castela!
5: Você...

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0: Participar de cursos e capacitação é a melhor maneira de se manter atualizado e, principalmente, conseguir um bom emprego e, para quem é autônomo, as melhores cargas. A gente que acompanha de perto também aí o transporte como negócio, junto às entidades representativas, os sindicatos, as empresas de gestão de risco, as próprias transportadoras, nota o quanto essa parada de logística aí, ó, é complexa e é extremamente técnica. Vocês não fazem ideia, turma, do número de especialidades, regras, são técnicas, informações, modos de operação necessários para poder se trabalhar na área. Até porque a eficiência, a segurança, a qualidade do transporte dependem muito de você. Então, procure saber sobre mecânica, tá bem treinado no volante, conhecer as leis de trânsito, ter noções de economia, de custos, conhecer bem as estradas e, principalmente, ó, ter bons conhecimentos sobre o seu caminhão, rapaz. Pega o manual do proprietário e lê isso aí, ó, de fio a pavio. Saiba tudo sobre o seu cargueiro. E saiba também sobre a carga que você está transportando. Isso daí, ó, já é um baita de um começo. Por isso, vamos lá de novo. Treinar, companheiro, estudar, capacitar, ficar cada vez mais sabido, acumular conhecimento é a melhor forma de você se transformar em um profissional mais valorizado, mais cobiçado pelo mercado. Quanto mais conhecimento você tiver, melhor será a sua colocação. Existem diversos cursos para caminhoneiros, ó, gratuitos no Brasil. Muitos deles online, você nem precisa sair de casa ou do seu caminhão para fazer. Consulte aí os cursos do SEST Senat. Confira o que você pode acrescentar de conhecimento à sua vida. Ó, papo de comadre que rola entre os empresários do setor de transporte. Motorista bem treinado é coisa rara no Brasil, viu? Então, companheiro, tá dada a dica, hein?
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0: E vamos de música!

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3: Eu me tornei caminhoneiro através de um amigo meu que viajava já, eu comecei a viajar com ele, gostei, comecei a trabalhar com truque, fui pra carreta e agora tô no rodotrem. O que me move é o gosto pelo caminhão, né? Gostar de andar na estrada, assim, escutar o ronco de uma turbina subindo morro acima, freio motor morro abaixo. É o gosto, né? Eu gosto disso aí.
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0: E vamos embora que tá na hora. Eu sei que a prosa tá boa, mas o tempo acabou. 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Um abraço a todos e até amanhã. Tchau, turma!
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0: 5h32.
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4: Agora aqui nas montanhas, 5h33, bom dia, bom giorno, bom dia, bom dia, bom dia. Hoje é dia 24. Del mês de setembro, de finiranga com isso, tá acabando também esse. Hoje celebramos o Santo de Giorno, celebramos o dia de Nossa Senhora das Mercês, São Germânio e São Geraldo de Caçanabe e São Pacífico. Dia do Soldador. Tá bom. Lucas 9:9, capítulo 9, versículo 9. Herodes dizia: João eu degolei. Quem poderá ser este de quem ouço tais coisas? E desejava vê-lo. Mário Quintana escreveu: o segredo não é correr atrás das borboletas. O segredo é cuidar do jardim para que elas venham até você. Música.

Estamos na 25ª semana do tempo comum, cor litúrgica verde ou a escolha, no caso, Nossa Senhora das Mercês. A lua está em quarto crescente, caminhando para a lua cheia. Choveu, não choveu, depois choveu de novo, depois não choveu, depois deu um vento frio danado, depois não deu, depois... Oi, Chico, bom dia, bom dia. Queria ouvir Castelo de Sonhos com o Rio Negro Solimões e oferecer a todos os ouvintes da rádio. Reginaldo Vivendas, tá bom?

0: especial.
1: Essa é do tempo que minha avó chupava chiclete.
2: Rapaz, 39.
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0: Agora aqui,
1: 5h43.
0: 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H44 agora. 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Um bom dia, bom dia, bom dia. Aqui é Erasmo Kraus, Erasmo da Laranja da Terra. Um abraço pro meu pai Luciano e o pessoal, os Romeiros, que chegando em São Paulo. Viagem Aparecida. Isso. Vamos passear um pouco.

Agora aqui nas montanhas, que horas? Agora são 5h50. 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

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A Gilda Gonçalves, lá de Conceição do Castelo, pediu para tocar a música do Gino e Geno. Vamos lá.

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previsão do tempo nem é possível mais, né? Cada um instituto fala de um jeito, daqui umas 3 horas vai chover, depois não chove, depois aqui vai fazer frio, não faz, faz calor, depois faz frio de novo, depois tem vento.

0: Eita! Rex! Pronto aí, vamos acordar com a cachorrada, vambora. Vai começar um novo dia. Você que tá tirando leite, bom dia. Tratando das galinhas, pintinhos, franguinho, bom dia. Piano, pipiano, você vai lontan. Isso, não, dá uns cartof. O que é esse cartof? É aquele refugo do milho. Então, dá lá para as vacas, elas vão distraindo, comendo e vão soltando leite, hein? Mas é, hein? Adamastu! Aqui nas montanhas,
1: 6 horas.

0: pela intercessão Nossa Senhora Aparecida, Jesus tome conta, a Virgem Maria tome conta de todo e cada um de nós. Pela força do Cristo que está vivendo na unidade de todo e cada um.
1: Dai-nos sempre nesta vida paz e amor do bom Jesus.
2: Ó Maria Santíssima, que em vossa imagem milagrosa de Aparecida espalhais inúmeros benefícios sobre o Brasil. Eu, embora indigno de pertencer ao número dos vossos servos, mas desejando participar dos benefícios da vossa misericórdia, prostrado a vossos pés, consagro-vos o entendimento, para que sempre pense no amor que mereceis. Consagro-vos a língua, para que sempre vos louve e propague a vossa devoção. Consagro-vos o coração, para que depois de Deus vos ame sobre todas as coisas. Recebei-nos, ó Rainha incomparável, no ditoso número dos vossos servos. Acolhei-nos debaixo da vossa proteção. Socorrei-nos em nossas necessidades espirituais e temporais, e sobretudo na hora da nossa morte. Abençoai-nos, ó Mãe Celestial, e com vossa poderosa intercessão, fortalecei-nos em nossa fraqueza, a fim de que, servindo-vos fielmente nesta vida, possamos louvar-vos, amar-vos e render-vos graças no céu, por toda a eternidade, assim seja. Pela intercessão de Nossa Senhora Aparecida, Rainha e Padroeira do Brasil, a bênção de Deus Onipotente, Pai, Filho e Espírito Santo, desça sobre vós e permaneça sempre. Amém.
3: 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Lass uns nie in die Versuchung fallen. Schütz uns vor all dem Schlechten. Wegen dir ist der Herrsch, deine Kraft, deine Herrlichkeit, in Ewigkeit. Amém.
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1: Alô, bom dia, bom dia, bom dia, bom dia, bom dia. Hoje é dia 24 do mês de setembro, quinta-feira, 25ª semana do tempo comum. E Santi del Giorno, hoje é dia de Nossa Senhora das Mercês, dia de São Germano, São Geraldo de Casanade e São Pacífico. Pronto. Lucas 9, versículo 9. Herodes dizia: João eu degolei. Quem poderá ser esse de quem ouço falar tais coisas e desejava vê-lo? Mário Quintana escreveu: o segredo não é correr atrás das borboletas, é cuidar do jardim para que venham até você. Mário Quintana. A lua está em quarto crescente, caminhando para a lua nova. Hoje tem previsão de chuva à tarde, mas sabe como é que é, né? Dá três pinguinhos, conta como chuva, mas não é chuva, não. É pioveta, vai. Pioveta.

bom dia pro Libério Gui. Libério, não achei essa música de novo, não achei não. Tem aqui, mas não é aquela, não.

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Bom giorno, bom dia. Eli Silva e Zé Goiano, moradia de caboclo.

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Já fez a sua colinha para fazer, para votar? Não ainda? E também não vem com esse papo. Ah, põe qualquer um. Não põe qualquer um. Não faz isso. Não faz isso. Pensa, conversa, pede, é, lembra. Aí marca o número, porque é muito. São 6 números, né, que tem que colocar. Fora a possibilidade de branco ou de nulo, né? Só votando normalmente em todos, são 6. Então faz uma colinha. Leva lá, abre e vai copiando.

Na internet tem vários sites ensinando isso, mas não precisa obrigatoriamente seguir o que está lá orientado. Só como é feito, como vai aparecer para você na telinha. Tá bom? Vamos lá. Votar é um dever cívico.

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5: Vamos à cotação do café. Vamos lá. O café está morro abaixo. Só para ter uma ideia, abriu o mês em 1603. Antonte, ele estava em 1.400, né? 200 conto, mas ontem ele reagiu para cima. Estava 1.400, ele foi para 1.412 no Bebida Dura. O Bebida Rio estava 1.073, foi para 1.086. E o Conilão estava 889, foi para 896. Vamos aguardar se ele reage mesmo ou se é só conversa para boi dormir. Hã? Então os preços ficaram assim: 1.412 o Bebida Dura, 1.086 o Bebida Rio e 896 o Conilão. Agrião 4,55 estável, alecrim 28,57 subindo, alface americana crespo e lisa 4,17 no quilo subindo, alface, o alho porró 11,30 a 13,04, muito caro, caiu um pouquinho, mas caro, R$12,17 no quilo de alho porró. Almeirão 1,82 estável, brócolo comum 5,26 estável, brócolo ninja 4,93 subindo, cebolinha 5,26 estável, chicória 3,45 estável, coentro 5,26 estável, couve 4,55 estável, couve chinesa 1,09 fraco, couve flor branca graúda, aquele engradado com 8 unidades, 30 a 32, caiu o preço. Espinafre, R$6 o quilo, subindo. Hortelã, R$9,09 estável. Manjericão, R$16,67 subindo. Mostarda, R$3,57 estável. Repolho híbrido, branco, aquele branco, fraco, fraco. Está melhorando, mas não solta freio de mão, não. 0,85 a 0,93, preço médio R$0,89. E o repolho roxo, 1,55 a 1,75, fraco também, 1,65 preço médio. Rúcula. A rúcula está 5,56 estável. Salsa 5,88 estável. Salsão 8,33 subindo. Serralha 4,55 estável. Abóbora jacaré madura, 1,78 estável. Abóbora maranhão, 2,11 fraco. Abóbora jacaré verde, 5,33 estável. E estabilizou num preço razoável, hein? Abóbora japonesa 2,11 estável, abobrinha princesa 3,31 estável, subindo, abobrinha princesa, abobrinha italiana 3,28 fraca, a berinjela R$3 estável, chuchu, é chuchu subiu, oi chuchu, olha lá gente, o chuchu subiu, picolé de chuchu 2,13 a 2,78. Preço médio R$2,54 no chuchu. O giló compridinho, redondinho, mesmo preço, R$4,18, caiu. Maxixe, R$7,83 no preço médio, subindo. O milho verde com palha, R$3,43, subindo. Verde limpinho na bandeja, R$7,25. Pepino japonês, R$3,80, subindo. Pepino comum, R$2,59 caindo. Pimentão amarelo subindo, R$8,08 a R$8,52, preço médio R$8,31. Pimentão vermelho R$8,08, R$8,52, preço médio R$8,31. Pimentão verde fraco, hein? Caiu e bem, R$3,46 a R$3,83, preço médio R$3,70, fraco. O quiabo, bom, ninguém plantou, então está com preço muito bom. E subindo, R$10,24 a R$11,21 quilo de quiabo. Preço médio R$10,73. Bom, tomate cereja R$5,17 fraco. Tomate italiano R$7,10 a R$7,50, deu R$7,30 de preço médio, caindo, mas está com preço muito bom. Tomate longa-vida, esse nosso aqui caiu pouco também, mas está muito bom o preço. Foi de R$6,50 a R$7,33, deu um preço médio de R$6,94. Vamos lá. Vagem rasteira R$11,11, que vale a coisa que não está aqui, a macarrão. Mandioca do Nene, subindo. R$2,83 a R$3,17. Preço médio R$3, famoso também com o nome de aipim extra, mas para nós aqui é a mandioca do Nene, que realmente varia muito. Alho brasileiro 5/6, R$18. Alho roxo, brasileiro roxo, R$14,63. Vamos lá, e o importado chinês R$21,33 a R$20,67, deu preço médio R$21. Batata baroa caiu para R$6, estava R$8, para R$7, agora está R$6. R$6. Batata lisa ágata, o tradicional, subindo R$4 a R$4,40, R$4,20 o preço médio. Batata doce deu R$4, também está subindo. E batata lisa áster, aquela para fritar, R$4,63 a R$4,80, preço médio R$4,70, bom preço para comprar e para vender, está médio, não está nem para lá nem para cá. Beterraba R$3,17, fraco. Cará R$3,51, fraco. Cebola amarela C3 caiu, mas ainda continua no preço bom, R$5,50 a R$5,71, preço médio R$5,63. Já cebola roxa, essa vai bem, mas também caiu. R$6,08 a R$6,50, preço médio R$6,25 na cebola roxa. Cenoura, fraco também. R$3,89 a R$3,97, deu R$3,92 no preço médio. E o gengibre? O gengibre. O gengibre R$2,24, R$2,62, preço médio R$2,43. Eita, faz, hein? E o inhame? O inhame vai bem, obrigado, fica quieto o inhame. R$5,06 a R$5,31, preço médio R$5,19 no tomate ou no inhame dedo extra. Muito bom, hein? Rabanete deu R$2,11, abacate comum extra R$2 a R$2,53, subiu um pouquinho, deu preço médio R$2,23. Deixa eu ver mais o que aqui. Banana figo, R$3, banana maçã, R$4,50, banana nanica, R$4, banana ouro, R$4,50, banana prata, Prata caiu. 4,50. Caiu a banana prata. Banana terra, essa subiu. R$6. E... Cie Conte. Vamos lá agora. Coco seco, R$7. Coco verde, R$3, aquele 2 quilos, né? Mais o que? Goiaba vermelha, preço bom, 5 a 5,60, mas caiu um pouquinho. Laranja Bahia, 4,34. Laranja Lima, 4,27. Laranja Pera, a 96,140, 1,53 a 1,61, subindo, mas muito pouco. Sobrou. Lima da Pérsia, 5,28. Limão siciliano, subindo. 7,72 a 8,35, preço médio 8,4. E a Fuji, maçã, 6,57, fraco. E a Gala, 6,69, fraco também. E o mamão formosa, 4,50, tá bom para comprar. E o Havaí tipo 18, 3,39 a 3,79, subindo, mas ainda preço bom para comprar. O papaya, né? Manga Palmer, 4, Atome, 4, tá bom comprar manga. Caiu o preço das duas mangas, a Palmer e a Atome. Maracujá azedo, também caiu um pouco o preço, mas deu R$7,58, R$8, R$7,75 no preço médio. Vedaremos qua. Vamos lá, melancia redondinha, graúda, 2,45 fraco, hein? Bom comprar melancia. Vamos lá. Os melão. Melão orange. 11,67. Caro. Melão pé de sapo. Tem esse, tá caro. 6,15. Caiu tudo um pouquinho, caiu, mas tá caro. O amarelo extra, 9,80. Deixa eu ver qual aqui. O morango vai bem, obrigado. Fica quieto. Ele deu uma pressão ontem lá na Ceasa, 27,1 a R$30,21 no quilo do morango graúdo, né? Aí é bonito. Deixa eu ver. Ovo codorna, 100. Estável. O branco extra, 136,78, caiu. E o vermelho extra, 171,176, subiu. Pouca coisa. Amendoim com casca, 7,60. Amendoim com casca, 7,60. E o feijão preto? Feijão preto, R$6. E o feijão vermelho, 6,33. E o milho seco, 2. E a farinha de mandioca, 4,40. E o fubá, 4. E uva passa, 12,83 a 14,17. 13,50 no quilo da uva passa. Bom? Bom.

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4: O Jaci Cassaro pediu: você toca Vieira, Vieirinha, Rio Preto, né? Rio Negro não, Rio Preto, tá bom? Vamos achar aqui Rio Preto. Aqui, tá aqui, vamos lá. Sorta o trem.

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Bom dia.

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Marcou? Demir Poli pediu.

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3: Sete e 25. 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
9: 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Olá, bom dia para você que está sintonizando agora aqui na 107.1 FMZ, a Rádio da Família. Vamos lá. 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Foi perdido um molho de chave de bicicleta eletrônica no percurso Viçosinha até o IFES na segunda-feira. Só que você pode... Bom, vamos lá. Tá anotado. O telefone eu não passo no ar, não, porque pode vir para evitar problemas, né? Mas se você tem essa... Achou esse molho de chaves e que tem, inclusive, chave da bicicleta eletrônica, é só comunicar com a gente repassa a informação aqui, tá bom? Bom dia pra Soninha, tô é a Soninha. Bom dia, é legal, muito

Bom dia, bom dia, bom dia, bom dia. Sou Silvana Vila da Mata. Toca João Mineiro e Marciano, Paredes Azuis. Vamos achar aqui Paredes Azuis.

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2: 7:36.
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A Justiça Eleitoral do Espírito Santo determinou que o prefeito de Cariacica, o Clélio Sampaio, retire de circulação um vídeo manipulado que atribui ao candidato do governo do estado, Lorenzo Pasolini, uma declaração que ele fez a partir de recortes de debate realizado por uma TV. A medida liminar estabelece uma multa de 5 mil por dia em caso de descumprimento. Tá. Segundo a desembargadora Eliana Junqueira Munhoz Ferreira, foi proferida na tarde desta quarta-feira, após a representação da coligação Paz para Viver num Novo Tempo contra Sampaio.

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Que coisa, hein? 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Que vergonha. Sabe o que vai dar isso? Nada, dá nada não.

É que lá no governo dessa Banco Master, essa vergonha, dessa roubalheira infernal, lá agora apareceu o Vorcaro, né? Que era o que vendia e fez, foi estudar a tramóia. E agora ele está preso, vor barato, né? Tem o vor caro e o vor barato. Vor caro vai custar caro, viu? Vor barato está na cadeia. Não fica lá muito tempo, não, mas...

0: Hora certinha aqui.
1: 7h44. 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
2: José Luiz Moisés mandou aqui lá da Tapera, né? Que ele é correspondente lá da Tapera. O Milei é doido. Ele foi lá na ONU e falou: olha, ajeitou aquele cabelo dele tudo desarrumado. A ONU se transformou em uma organização inútil que só serve para alimentar uma casta de parasitas arrogantes disfarçados de burocratas bem intencionados, afirmou. Quem deveria garantir segurança coletiva e os direitos humanos, em seu lugar, permitiu o caos, a violência e o terrorismo internacional. É, beleza. Dá gosto ver uns homens corajosos assim. Foi lá nas barbas desses grandes, mundo inteiro, que faz, não sei o que, manipulam tudo, e sentou a botina. Vamos lá. 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Quem deveria garantir a segurança coletiva e os direitos humanos, em seu lugar, permitiu o caos, a violência e o terrorismo internacional.

A Comissão de Valores Mobiliários, né, está investigando operações da Apex em 3 fundos de investimento. O comunicado informou que o processo já foi aberto e cita o nome de 2 empresas do grupo: Contea Capital, Gestão e Recursos Limitada, e a BRM Carbine, Gestão de Recursos Limitada. Os nomes são qualquer coisa fantástica, né? Em relação a Contea, a empresa adquirida pela Apex Partners em maio desse ano, é dito que a investigação é sobre a atuação da empresa e na gestão de liquidez de 2 fundos. Em maio, o Fundo de Direitos Creditórios, o FIDC, Versatil, administrado por ela, atingiu cerca de 60% de inadimplência e entrou em processo de liquidação. A apuração também está voltada à conduta da BRM, Gestão de Recursos Limitada, na gestão do Fundo de Investimento em Direitos Creditórios. Que você entende de nada, né? Direitos creditórios, administrados, enfim. Sabe o que vai dar isso aqui tudo? Nada.

Andiamo, andiamo. 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São Lourenço diz o Vinap, autopeça, daço, negócio de 5 brasileiros, só 5 estrangeiros, pode ir para cada time? Gente boba, não, essa CBF aí só sabe faturar, dinheiro, muito dinheiro, dinheiro, mas muito dinheiro mesmo. E administrar o futebol não sabe mesmo.

Quem são os novos líderes da seleção brasileira para a Copa do Mundo 2030? O que você quer saber? Eu não. 2030, nós estamos em 2026, 2024. Não, não, não. Deixa pra lá, vai.

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Bom giorno. Otávio Augusto e Gabriel, as coisas.

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0: 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Bom dia, vamos lá. Bom dia para quem? Pro Reginaldo Bazzoni lá em Vila Velha. Pediu o quê? O toque de Indiferença com Júlia. Júlia Viana. Então vamos aqui achar Júlia Viana aqui e tocar Indiferença.
1: Ah, meu amigo, se você acha que Gaia dói, imagina ouvindo isso aqui, ó. Yeah!

Cada vez que você fecha a página, abre das principais plataformas de notícia, tem uma coisa nova. É inacreditável. Se bem que é assim, né? Eles jogam uma matéria aqui e eles têm como medir quantas pessoas estão lendo a matéria. Se tem muita gente, fica o dia inteiro enchendo as paciências com aquela matéria. Por exemplo, o acidente terrível, né, do helicóptero que caiu. Eles ficaram aquilo ali, vai todo mundo e fica e fala de novo, e fala e repete. CBN, então, é mestre nessa repetição. Fica repetindo. A CNN também. Agora aqui, carbono oculto mira executivo ligado ao master e sócio do Banco Genial. Pronto, vamos ver o que é esse carbono oculto aqui. O Ministério Público e a Receita Federal cumprem mandatos de busca e apreensão em 7 estados. Os órgãos investigam lavagem de dinheiro ligada ao setor de combustíveis. O GAECO, né, do Ministério Público de São Paulo e da Receita Federal cumprem mandados de busca e apreensão de 7 estados da terceira fase da Operação Carbono Oculto. Entre os alvos estão Humberto Arthur Tupinambá Neto. Eita, pelo nome isso é rico mesmo. Humberto Arthur Tupinambá Neto, executivo do Banco Genial, os irmãos dele, André e Bruno Tupinambá, e o empresário Antônio Carlos Freixo Júnior, dono do Entre Investimentos, com ligação com Daniel Vorcaro, dono do antigo Banco Master. O grupo Entre está... O grupo Entre, olha, mas o texto aqui também é de matar. As empresas envolvidas no financiamento do filme Dark Horse, a cinebiografia do ex-presidente Jair Bolsonaro. Sim, o que tem a ver a história com o outro? O fato é que agora o Vorcaro é Vorbarato. Ninguém quer, todo mundo... Não conheço, nunca andei com esse cara. Não, nem vi nada, imagina. O outro dia, aí aparece a foto do Gunô e outros lá em Londres, fumando charuto, tomando aquele uísque de $2,000, a garrafa. Uma maravilha, né? Então o Vorcar agora virou Vor Barato, ninguém quer, ninguém viu, ninguém conhece, ninguém sabe, nunca vi esse cara, nem na televisão. Ai, ai. Filho de quem que é, também não sabemos nada. Que país.

WhatsApp, chama, pediu, vai lá. Zé de Camargo e Luciano, irmão da lua, do sol, amigo das estrelas, e vai por aí afora.

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1: Bom dia, autoridade. O senhor andou no avião do Vorkaro? Vorkaro? Quem é Vorkaro? Avião? Que avião? Não, não. Falando do avião da FAB. O senhor conhece o Vorkaro? Nem nunca vi falar. E essa foto aqui? O senhor lá em Londres, tomando uísque, fumando charuto. Ah, mas encontrei por acaso lá uns brasileiros, né? É, uns era torcedor do Vasco, outro do Flamengo. Ficamos conversando. E... conheço nada, ninguém, não.

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2: Aqui nas montanhas, agora 8h28. 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A Celina pediu.

Aqui nas montanhas agora são 8h35. Sim, sim, demo, vamos lá. Bom dia para Maria Lázaro. Maria pediu uma música aqui que fala de Brasília. Não, não tem nada a ver com Brasília. Não. A música chama do César Menotti Fabiano, Mentira.

0: 8:38.
1: 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Bom dia. 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O Sodom Milcino mandou uma saudação para as três filhas da Dulcineia, para a Sônia, para a Alessandra. Tá bom. Pediu o quê? O rapaz solteiro? Tá, solta o rapaz solteiro aí.

Bom dia, comendador. Bom dia, comendador. 8h43, o senhor Vanderlei Otto, o senhor Vanderlei. Ah.

0: 8h47.
1: Você já viu falar em geração Z?
2: Hein? A geração de vocês só falta morrer pelo trabalho. Meu amor, na idade de vocês, a gente terminava o ensino médio e saía para procurar emprego só com dinheiro da ida. O currículozinho dentro de uma pasta de papelão, as folhas que o rapaz da Lan House imprimia pra gente por 50 centavos, e o dia todinho no sol, na chuva, com fome, sapato descolando, e só podia voltar para casa quando conseguisse alguma coisa que era para poder ajudar dentro de casa. Trabalho pra gente sempre foi uma questão de sobrevivência. Pedir demissão porque não tá gostando, porque não tá feliz. Ah, dar um tempo para poder esfriar a cabeça, isso nunca existiu pra gente. Era saindo de um trabalho no dia, começando outro no outro dia. Mais perto de transição de carreira que a gente chegou foi mudar a linha do ônibus que a gente ia pegar, né? Mudar a farda, trabalho novo. Ninguém nem dormia quando as parcelas do seguro-desemprego estavam acabando e não tinha outra coisa em vista. Vocês têm noção que para que vocês possam escolher um trabalho que faz bem, que faz feliz, teve uma geração todinha que teve que passar por tudo isso? Para você decidir com o que quer trabalhar, teve um pai e uma mãe que teve que aguentar. E aguentar não é para qualquer um.
1: 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Ô, Dácio!

Olha, foi perdido um molho de chave de bicicleta eletrônica no percurso de Viçosinha até o IFES na segunda-feira. Se alguém encontrou, entra aqui em contato com a gente repassa a informação para não dar o telefone no ar, né? Para evitar problemas, né? Que esse mundo está exatamente doido, muito doido. Mas se você encontrou esse molho de chaves, repassa aqui para a gente repassa a informação. O nosso WhatsApp aqui é, vamos lá, é 28, né? 99928-3068. 99928-3068 é o nosso WhatsApp. Vem aí amanhã você, Edmar Mazzioli, no comando.

0: 8h54.
1: Andiamo via, andiamo via. Fiquem com a frase boa, pensamento de Mário Quintana. O segredo não é correr atrás das borboletas, é cuidar do jardim para que venham até você.

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1: 9:02. Bom dia, Venda Nova. Bom dia, região sul serrana aí do estado do Espírito Santo. Está entrando lá, está começando mais uma edição aí aqui do Manhã Você, dando sequência aqui na grade. Você que estava aí curtindo o café da manhã nas montanhas, Chicão Zandonardi. Agora vamos junto até as 13 horas. Eu sou Edmar Mazzioli e a gente vai na pegada aqui com muita coisa legal para rolar por aqui na Rádio da Família. Os telefones já estão liberados para você participar, beleza? E a gente vai começar aí bem com o Gabriel Conte. Primeiro, bom dia.

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4: 9:15.
5: 9:15, estamos de volta aqui com Manhã Você. Hoje é quinta-feira, hoje quintou, hein? Bom demais. Convido você a ficar juntinho com a gente aqui até as 13 horas, na melhor grade Sucerrana, Rádio FMZ, a Rádio da Família. Quinta-feira manhosa, tinhosa aí, temperatura alta, porém nublado, né? O sol ainda não deu a ara, guarda suas graças. E nós vamos dar uma olhadinha aqui no site do Instituto Incapere e ver a previsão do tempo para hoje, que é dia 24 de setembro. Nesta quinta-feira, o avanço da frente fria pelo mar, na altura do litoral capixaba, mantém as condições favoráveis para a ocorrência de chuva em grande parte aí do Espírito Santo, hein, com pancadas em alguns momentos do dia. Aqui na região sul, serrana, grande vitória também, noroeste e nordeste, o céu fica com muita nebulosidade, com previsão de chuva em alguns momentos. Já no extremo norte capixaba, o céu permanece nublado, mas sem previsão de chuva. As temperaturas apresentam ligeiro declínio nas áreas mais ao sul do estado. Aqui na terrinha, região serrana, nuvens e chuva em alguns momentos, conforme a gente pode observar, né? Nas áreas menos elevadas, a temperatura mínima é de 17, a máxima de 25. E nas áreas mais altas, a mínima é de 15 e a máxima de 23 graus Celsius. Previsão do tempo para hoje, então. Hoje, que é dia 24 de setembro, quinta-feira, abençoada aí, segundo o Instituto Incapé, Coordenação de Meteorologia, hein? Nós vamos de bem com a vida. Agradecendo a Deus por mais uma quinta-feira, mais uma semana chegando ao fim, né? Final de semana se avizinhando por ali. Os telefones aqui na rádio já estão liberados para você participar aí, para você mandar o seu alô, pedir a sua música, né? A gente fica agraciado aí com a sua presença. E a nossa grade melhora, né? Claro, com certeza. E nós vamos já com o primeiro bom dia de hoje, a Maria Aparecida Lázaro. Bom dia para você também, Maria. Obrigado aí pela sua participação. Ela tá querendo curtir aí a música do Zezé de Camargo e Luciano. Então a gente vai tocar aqui agora na sequência, Flores em Vida. Bom dia para todos que estão em nossa companhia.

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2: 9:32.
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2: 9:34.
6: 9:34. 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Vamos de alô. Bom dia pra Sandrinha Busato. Alô, Sandrinha, bom dia. Bananeiras, hein? A Sandrinha tá querendo ouvir a música do Roupa Nova. Bom demais, hein? Começar o nosso dia com Roupa Nova é bom demais. Vamos de música, então. Eu gostaria de oferecer também pra Socorro, né? Socorro gosta muito dessa música, né, Socorro? Os corações não são iguais. Roupa Nova...

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3: 9h52.
4: 8 minutinhos para as 10 horas da manhã. Nós vamos seguindo aqui com o Manhã Você. Hoje é quinta-feira abençoada. Bom dia para o Patrick Los Neto. Alô, alô, Patrick. Excelente semana para você também, tá bom, meu jovem? A gente vai tocar uma música bacana aí para você. Bora produzir, meu nobre. Dona Idalina Barbosa, Comunidade Cristo Rei, ligadona com a gente, antenada aqui na FMZ. Bom dia para toda a Comunidade Cristo Rei, hein? Ana Gabriela, céu azul,

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5: 10:04.
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8: Dez horas e cinco minutinhos, vamos de recado. 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Então, atendendo o pedido aqui da Socorro, né? Edmar, bom dia, quero matar a saudade com a música do Rick Renner. Gostaria de oferecê-la para minha amiga Lúcia, no Caxixe, para mim. Deus abençoe você também, Socorro. Uma ótima quinta-feira para você também. Obrigado aí pela participação, tá? A gente vai tocar uma música bacana aqui do Rick Renner, então, para matar a saudade, hein?

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6: É hora certa aqui nas montanhas, 10 horas mais 20 minutinhos. 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Alta Providência ligada com a gente aqui, a Isaura. Bom dia, toca Fada. Fada é do Vitor e Léo, hein? A gente vai tocar daqui a pouquinho pra você, tá bom? 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
5: 10h21.

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7: 10h38.
8: 10h38, estamos de volta aqui com a Manhã Você e nós vamos juntos na pegada até as 13 horas. Vamos de recado. Atenção, venda nova do Imigrante e também região, hein? Vem aí o 16º leilão de garrotes beneficente em prol da PAI de Venda Nova do Imigrante. Será no próximo dia 27 de setembro, próximo domingo agora, após a missa das 9 horas, lá no Paiol do Nono, no Polentão, aqui em Venda Nova do Imigrante. É uma grande oportunidade de participar, confraternizar e principalmente contribuir com a PAI, ajudando na manutenção dos serviços oferecidos às pessoas com deficiência intelectual, transtorno de espectro autista e deficiência múltipla. Durante o evento haverá serviço de bar e venda de porções e sua participação faz toda a diferença, hein?
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1: Hora certa aqui nas montanhas, 10h48. 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Vamos de alô, quem está sintonizado com a gente, senhor Domelcino Vieira, lá do bairro Santo Antônio da Serra, ele e sua esposa Maria, né? Toda a sua família, seu Domelcino, que é mais conhecido como seu Sino, ele manda um alô aí pra galera lá da padaria do Genaro, né? Tá pedindo pra ouvir uma música da Marília Mendonça, que a gente vai tocar aqui agora, oferece para todos os funcionários aí da padaria do Genaro. A Maria também manda um alô pra esposa do Genaro, a Gilda. Galera toda sintonizada conosco aqui na Rádio da Família, bom demais, hein? Nossa extensão aqui da Rádio FMZ, em 107,1. Vamos ouvir então a Marília Mendonça. Bom dia pro senhor também, seu Sino. Obrigado pela sua participação. O seu Sino tá sempre presente junto com a gente, né? Na nossa grade, né? O senhor tem uma quinta-feira maravilhosa aí. Abençoada quinta-feira pro senhor e pra sua família, tá bom? Vamos juntos, vamos que vamos!
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4: achados e perdidos aqui na Rádio da Família, hein? Foi achado aí um molho de chaves, com duas chaves e um controle no espetinho lá do Chiquinho, lá em Bicuíba. Interessado, por gentileza, entrar em contato conosco aqui da Rádio FMZ, hein? Também foi encontrada uma carteira vermelha com os documentos de Maria Aparecida Silva. Interessada, gentileza, entrar em contato conosco aqui na Rádio FMZ, hein? Vamos de alô? Bom dia, sou Valdineia da Providência e quero a música do Cristiano Araújo, Sangrando Sem Corte. Eu ofereço para todos da minha família e também para todos os ouvintes. Beleza, beleza, Valdineia, a gente vai tocar aí no decorrer do bloco, tá bom? Bom dia para você também e para sua família, hein? Também quem tá ligado com a gente, bom dia Edmar, sou a Vânia Pereira da Providência. Por favor, se possível, gostaria de ouvir Gustavo Lima, Melhor de Mim. Desejar uma abençoada quinta-feira para todos da rádio e também para todos os ouvintes. Obrigado a você, a gente vai tocar também no decorrer do bloco, tá bom? Obrigado pela companhia. Que você tenha uma abençoada quinta-feira também, tá bom? Você e sua família, hein? Galera participando, querendo ouvir as músicas, né? Brilhantando ainda mais a nossa grade. Você tá curtindo aí o Manhã Você? Nós vamos que vamos na pegada.
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4: Economize água. Economizar água é uma tarefa bastante simples. Para isso, basta que algumas práticas do dia a dia sejam mudadas. Um dos pontos mais importantes são reduzir o tempo de banho e verificar se há vazamento de água em casa. Além disso, aproveitar a água da chuva e reaproveitar a água da máquina de lavar também são ótimas dicas.
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9: 20 minutos para as 12 horas. Daqui a pouquinho a gente vai dar uma parada para a propaganda gratuita eleitoral e depois a gente volta com força total aqui até as 13 horas, hein? Vamos de recado? 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
4: 11:51.
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4: 11:57.
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6: O anjo do Senhor anunciou a Maria, e ela concebeu do Espírito Santo. Ave Maria, cheia de graça, o Senhor é convosco. Bendita sois vós entre as mulheres, e bendito é o fruto do vosso ventre, Jesus. Santa Maria, Mãe de Deus, rogai por nós, pecadores, agora e na hora de nossa morte. Amém. Eis aqui a serva do Senhor, faça-se em mim segundo a vossa palavra. Ave Maria, cheia de graça, o Senhor é convosco. Bendita sois vós entre as mulheres, e bendito é o fruto do vosso ventre, Jesus. Santa Maria, Mãe de Deus, rogai por nós, pecadores, agora e na hora de nossa morte. Amém. E o Verbo divino se fez carne e habitou entre nós. Ave Maria, cheia de graça, o Senhor é convosco. Bendita sois vós entre as mulheres, e bendito é o fruto do vosso ventre, Jesus. Santa Maria, Mãe de Deus, rogai por nós, pecadores, agora e na hora de nossa morte. Amém. Rogai por nós, Santa Mãe de Deus, para que sejamos dignos das promessas de Cristo. Amém. Oremos. Infundi, Senhor, a vossa graça em nossos corações, para que, conhecendo pela mensagem do anjo a encarnação do Cristo vosso Filho, cheguemos por sua paixão e cruz à glória da ressurreição, pelo mesmo Cristo Senhor nosso. Amém. O Senhor esteja convosco, Ele está no meio de nós. Abençoe-vos Deus Todo-Poderoso, o Pai e Filho e Espírito Santo. Amém. Louvado seja nosso Senhor Jesus Cristo, para sempre seja louvado.
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17: 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Meio dia e 27.
18: 12 horas 27 minutinhos, já estamos de volta aqui. 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E agora sim nós vamos até as 13 horas juntos aqui, lembrando que daqui a pouquinho tem a Vanessa Filete e o Sintonia Total agitando aí a sua tarde. Achados e perdidos aqui na Rádio FMZ, foi encontrada a CNH em nome de Natália Lúcio Araújo, nas proximidades aí do Hospital Padre Máximo. A interessada, por gentileza, entrar em contato conosco aqui na Rádio da Família, hein? Vamos com descontração.

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6: Meio-dia e 50.
7: 10 minutinhos para as 13 horas. E deixa eu te perguntar uma coisa, hein? 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Melhor programação aqui na Rádio FMZ, você curte de segunda a sexta, hein? Daqui a pouquinho tem a Vanessa Filete, a partir das 13 horas, hein? E o Sintonia Total, e também tem o Magno Nogueira logo mais, com os modão sertanejos, as melhores músicas sertanejas você encontra por aqui, após as 16 horas, hein? Na FMZ Sertaneja. Seguindo com a nossa grade até as 13 horas.
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7: Melancy, Think About You.

0: meio-dia e 54.
1: 6 minutinhos para as 13 horas, Melancia, Think About You. Nós vamos encerrando a nossa grade por aqui hoje na Rádio da Família, hein? Despeça aí desejando a todos uma ótima tarde. Até amanhã, se Deus quiser. Fiquem todos com Deus.
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1: Saideira de hoje, Engenheiros do Havaí, Pose. Até amanhã, hein?

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3: 12:59.
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5: Uma hora.
6: Bom demais, vamos chegando por aqui, está começando agora mais um Sintonia Total aqui na sua tarde. Quinta-feira chegando na área. Vamos com força total que a nossa semana já está quase chegando no fim de novo. Essa quinta-feira que agora, principalmente agora após o almoço, o céu ficou todo branco, não se vê mais nenhuma montanha, é só chuvisco. E aquele friozinho gostoso que veio chegando aqui, porque ele ainda não quer ir embora. Vamos que vamos animando a nossa tarde. Eu sou Vanessa Filete, é um prazer ter a sua companhia por aqui. Nós vamos juntos aí até as 14 horas, então nós temos aí muito chão pela frente. Com muita música boa, boa informação e alegria na sua tarde. Então, se você quiser participar aqui com a gente, mandar aquele alô especial ou pedir aquela música, o WhatsApp para contato é o 289-9928-3068. Vamos começar com tudo. Vem chegando para vocês agora a Alok, Alive, It Feels Like.
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3: 1:18.
4: Bom demais, agora 13:18. Vamos voltando por aqui. Estamos apenas começando nosso Sintonia Total para agitar aí a sua tarde. Hoje é quinta-feira, dia 24 de setembro. E vamos ver como é que fica a previsão aqui, como de praxe, né? Vamos checar a previsão do tempo, ver como é que fica aí o resto desse dia. Segundo as informações fornecidas aí pelo Incaper, a previsão para essa quinta-feira aí é de que o avanço de frente fria que vem pelo mar, né, na altura aqui do nosso litoral capixaba, mantém as condições favoráveis para ocorrência de chuva em grande parte daqui do estado do Espírito Santo, com pancadas aí em alguns momentos do dia. Na região sul, serrana, Grande Vitória, noroeste e nordeste, o céu fica com muita nebulosidade, com previsão de chuva em alguns momentos do dia. Já no extremo norte capixaba, o céu permanece nublado, mas ainda sem previsão de chuva. As temperaturas apresentam aí um ligeiro declínio nas áreas mais ao sul do estado. Já percebemos isso por aqui, né? A partir dessa segunda metade do dia que a gente tem visto que a temperatura tem caído devagarzinho, né? Então, falando especificamente aqui da região serrana, segundo o Incaper, temos muitas nuvens e chuva em alguns momentos do dia. Nas áreas menos elevadas, temperatura variando entre 17 e 25 graus. E nas áreas mais altas, mínima de 15, máxima de 23 graus. Vamos que vamos então para esquentar essa tarde de vocês. Vem chegando agora Eros Ramazzotti, Un'altra te.
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1: 1:34.
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1: 1:36.
5: Bom demais. Vamos voltando com tudo aqui com Sintonia Total na sua tarde. E olha, inscrições estão abertas para a primeira jornada musical de venda nova do Imigrante. Nosso município será palco aí de um grande encontro dedicado à música, que acontecerá entre os dias 19 e 22 de novembro. É isso aí, é a primeira jornada musical aqui de Venda Nova do Imigrante, e ela vai reunir músicos, professores, estudantes e também apaixonados pela música em 4 dias de oficinas, aprendizado, trocas de experiências, concertos e apresentações musicais. Essa jornada é voltada para os músicos, professores, estudantes e demais pessoas interessadas em música. E nela, vocês terão a oportunidade de participar de atividades de formação e também de integração. A programação contempla diferentes instrumentos e também o canto. Então, promove aí o aperfeiçoamento musical e a troca de experiência entre os participantes. E ao longo desses 4 dias, serão oferecidas oficinas de flauta, clarinete, saxofone, trompete, trombone, tuba, bombardino, percussão, sanfona ou concertina, né, e canto coral. Então essa variedade de opções permite que os participantes de diferentes áreas da música encontrem atividades de interesse aí durante o evento. E além das oficinas, a programação também vai contar com concertos e apresentações musicais, ampliando a proposta aí da jornada, né, que é reunir pessoas, talentos, histórias e proporcionar experiências aí em torno da música, né? As inscrições já estão abertas, as atividades serão realizadas de 19 a 22 de novembro de 2026. E se você ficou interessado, pode entrar em contato aí e obter mais informações através do telefone 27 99577 1221. Vamos que vamos por aqui, tem ouvinte ligadinho aqui com a gente, é sempre bom ter a companhia de vocês. Minha amiga Socorro, boa tarde. Ela pediu uma música do Gustavo Lima, eu vou tocar pra você na sequência, tá bom? E ela oferece pro amor dela, pra mim, muito obrigada, pra amiga Lúcia de Alto Caxixe Frio e também pra todos os amigos da Vilar Móveis. Fica com Deus, minha querida. Ela, a Socorro falou assim, tomara que essa chuva vá pra longe, eu tô cansada. Ô Socorro, semana que vem tem previsão de sol. Aliás, essa semana, né, hoje, ainda teremos aí uma previsãozinha de frio, mas a partir de amanhã ela vai sendo afastada aqui do nosso estado. As temperaturas, pela segunda previsão, né, vão voltar a subir mais um pouquinho. Então eu acho que ela vai ficar só por hoje, ela não vai durar muito tempo não, viu? Vamos que vamos então, vem chegando mais música pra vocês, aumenta o som do rádio. 7,24.
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1: 1:52.
2: Bom demais, estamos de volta aqui com Sintonia Total, aqui na sua tarde de quinta-feira. Hoje é dia 24 de setembro e o nosso município integra pela primeira vez a programação do Fest Cine Pedra Azul, que é o Festival Internacional de Cinema, que chega à sua 8ª edição e acontece nos dias 25 e 26 de setembro. E como parte das atividades, nosso município recebe hoje, quinta-feira, uma edição especial da série brasileira Só Eu e Ela. A sessão será realizada hoje às 20 horas no Centro Cultural e Turístico Máximo Zandonade e tem entrada gratuita. É uma produção dirigida pelo cineasta Marcos Gomes, idealizador do Fest Cine Pedra Azul, e tem o Espírito Santo como cenário. Falando um pouquinho mais sobre a série Só Eu e Ela, né? Ela foi lançada em 2022 e ela acompanha a história de Gabriel, um homem que decide deixar para trás uma vida aparentemente perfeita em São Paulo e seguir para Marataízes, no litoral sul capixaba, acompanhado da filha Valentina, de apenas 3 anos. E a mudança ocorre após Gabriel descobrir um grave segredo envolvendo a esposa. Pois é, a partir daí, a trama aborda questões relacionadas às relações familiares, aos conflitos pessoais e também os recomeços. E a participação daqui de Venda Nova do Imigrante amplia a presença do Fest Cine Pedra Azul na região e proporciona ao público local, né, a oportunidade de acompanhar uma produção audiovisual brasileira na tela do Centro Cultural. Então fica aí o convite para você hoje às 20 horas no Centro Cultural e Turístico Máximo Zandonade, em Venda Nova, entrada gratuita. Vai lá para você conferir a exibição da série Só Eu e Ela. Vamos atender aqui os pedidos dos nossos ouvintes que estão sempre ligadinhos aqui com a gente. A Penha Meneghetti, nossa querida amiga. Penha, é um prazer ter a sua companhia por aqui. A Penha pediu uma música da Ana Castela, oferece para mim. Muito obrigada. Para todos aqui da rádio. E também para todas as amigas. Aumenta o som então, que vem chegando agora para vocês. Ana Castela, César Menotti e Fabiano em Eu Sem Você Não Dá.
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4: Bom demais, vamos chegando aí com mais um Sintonia Total aqui pra você. E olha, foi achado um molho de chaves com duas chaves e um controle lá no espetinho do Chiquinho em Bicuíba. Então, se você perdeu uma chave aí, com um molho de chave com essas características, gentileza entrar em contato conosco aqui na Rádio UFMZ, tá bom? Você ouviu na sequência Zé Cabaleiro, Price Tag, Lady Gaga, The Lady of Dance, Lucas Prete, Onde Você Se Esconde, e César Menotti, Fabiano e Ana Castela, Eu Sem Você Não Dá. Um alô pro Capixaba Tonoli, que tá sempre aqui ligadinho com a gente. E para todos vocês ouvintes de onde quer que estejam nos acompanhando aí, né? Para você que tá no trabalho, tá na lida aí, de repente no campo. Para você que tá na estrada aí, mas tá aqui ligadinho na FMZ 107,1. Para você que está aí em casa, para todo mundo que tá aqui acompanhando. Vamos agitar essa tarde. Aí eu não posso esquecer de mandar um beijo pro Alexandre Feletti, que tá aqui ligadinho com a gente também. Aumenta o som aí que vem chegando mais música pra vocês. Vem chegando agora Gustavo Mioto, Eu e Eu.
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5: Sempre faça o descarte correto do lixo. Descartar o lixo adequadamente evita a poluição e até mesmo a propagação de doenças. Ao jogar lixo em um terreno baldio, por exemplo, você pode estar contribuindo para o aumento da população de ratos, baratas e até mesmo de mosquitos da dengue. Recicle seu lixo. Essa medida evita o gasto desnecessário dos recursos naturais e ainda ajuda a diminuir a concentração de lixo no ambiente.
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12: Bom demais, bom demais. Estamos de volta aqui com Sintonia Total. E olha, atenção, Venda Nova do Imigrante e região. Vem aí o 16º leilão de garrotes beneficente em prol da APAE de Venda Nova do Imigrante. Será no dia 27 de setembro, domingo, após a missa das 9 horas, lá no Paiol do Nono, no Polentão. Aqui mesmo, é claro, né? Em Venda Nova do Imigrante. É uma ótima oportunidade aí de você participar, confraternizar e principalmente contribuir com a APAE, né? Ajudando na manutenção dos serviços que são oferecidos aí às pessoas com deficiência intelectual, transtorno do espectro autista e deficiência múltipla. Durante o evento haverá serviço de bar e venda de porções. Sua participação faz toda a diferença, então fica aí o convite para você ir, né, participar e contribuir também. Abraço para o meu amigo, senhor Domeucino Vieira, que está sempre ligadinho aqui com a gente. Um abraço também para os amigos dele, do Santo Antônio da Serra, para o pessoal da Vila da Mata. Vamos que vamos, seu Domeucino. Vem chegando música boa por aí, hein? Aumenta o volume do rádio.

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0: 2h39.
1: Bom demais! Olha, estão abertas aí as inscrições para o processo seletivo de estagiário de graduação e também de pós-graduação na área de Direito, para a Promotoria de Justiça aqui de Venda Nova do Imigrante e outras. Mais informações e inscrições você pode acessar aí pelo endereço eletrônico do Ministério Público do Estado do Espírito Santo. O endereço é www.mpes.mp.br. MP de Ministério Público, né? Então, MP, Ministério Público, ES, mpes.mp.br. Mais informações você também pode obter através do telefone 28 20 18 13 21. DDD 28, número 20 18 13 21. E também através do WhatsApp, DDD é 27 992530936. Vamos que vamos, de música por aqui. Que você quiser pedir o seu alô, mandar sua música especial aí, entra em contato com a gente. O WhatsApp é 28 99 28 3068. Aumenta o som do rádio que vem chegando agora pra vocês. Capital Inicial, Primeiros Erros.

0: Turchi e Cousin Bianchi.
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0: 3 horas
1: em ponto aqui na Rádio FMZ. Bom demais ter a sua companhia por aqui. Vamos que vamos com tudo. Olha, foi encontrada a CNH de Natália Lúcio Araújo. Natália Lúcio Araújo. Foi encontrada aí nas proximidades do Hospital Padre Máximo. Então, interessada, né? Ou se você conhece aí a Natália, gentileza, entra em contato conosco aqui na Rádio FMZ, que foi encontrada a CNH dela. Tá aqui com a gente, tá bom? Tem ouvinte ligadinho aqui com a gente. Muito bom ter a companhia de vocês, hein? Nossa amiga aqui, a Idalina, lá do Cristo Rei, Domingos Martins. Hoje o Cristo Rei deve estar igual uma geladeira, né? Idalina sempre lembra a gente aqui, ó. É sempre às 15 horas, que é a hora do nosso cafezinho da tarde. Bom demais, ainda mais nesse friozinho, né? A gente toma aquele cafezinho gostoso, só o cheirinho já dá uma animada na gente. Bom demais, um beijo pra você, minha amiga querida. Vou tocar uma música pra você agora aqui na sequência, tá bom? Então vamos que vamos por aqui, que nós ainda temos muita música boa pra tocar pra vocês, alegrar aí a tarde de cada um. E muita informação também. Vem chegando agora pra vocês, então, em homenagem aí da Lina e Paula Fernandes.
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6: 3:10.
7: Bom demais. Vamos que vamos com tudo aqui nos embalos dessa quinta-feira tarde. E olha, o Instituto e o Tabatista realizam um bazar aí com mais de 6 mil peças a partir de R$2 aqui em Venda Nova. É isso mesmo que você ouviu. É neste sábado, tá? Dia 26, o Bazar Solidário 2026, que reúne aí mais de 6 mil peças, dentre elas roupas, calçados, bolsas, acessórios e outros itens, que serão comercializados a preços acessíveis a partir de R$2. O bazar acontece das 8 às 17 horas, no próximo sábado, aí, dia 26, no Lajão da Igreja Matriz São Pedro Apóstolo, aqui em Venda Nova do Imigrante. E a realização é uma oportunidade aí para você adquirir peças por preços especiais e, ao mesmo tempo, contribuir com o trabalho que é desenvolvido pelo Instituto Yuta Batista da Silva. Lembrando que as peças comercializadas no bazar foram arrecadadas durante a 13ª edição da campanha A Loja Vazia, que foi realizada no Shopping Vitória, e é uma iniciativa que mobiliza o público para doação de roupas, calçados e acessórios em bom estado, né? Nesse ano de 2026, o Instituto Yuta Batista da Silva esteve entre as 7 instituições capixabas beneficiadas pela campanha. E essa dinâmica da campanha, né, possibilita que as peças doadas ganhem um novo destino por meio de bazares que são realizados pelas instituições participantes. E o legal é que a renda obtida com essas vendas é destinada à continuidade dos projetos e ações sociais do Instituto, né? Então, para a diretora-presidente aí do Instituto Yuta Batista, a Marlene Piazzarolo Zandonati, a realização desse bazar é uma continuidade de uma corrente que começa lá na doação e chega até as ações que são desenvolvidas aí pelo Instituto. Então, ó, se você passar pelo Bazar Solidário, você vai encontrar uma grande variedade de produtos com opções para toda a família. E o público pode escolher entre roupas femininas, masculinas, infantis, calçados, bolsas, acessórios, itens diversos de decoração, casa, utilidades. Tem peças, gente, que estão na etiqueta ainda. Então, ó, é uma ótima oportunidade de comprar, reaproveitar, né? Pensar em contribuir com a economia circular. E, ao mesmo tempo, você contribui com os projetos e ações do Instituto Yuta Batista da Silva. Então, olha, recapitulando, Bazar Solidário 2026 vai ser realizado aí no dia 26 de setembro, próximo sábado, das 8 às 17 horas, no Lajão da Igreja Matriz São Pedro Apóstolo, aqui em Venda Nova do Imigrante. Fica aí o convite para você participar. Vamos que vamos de música por aqui. Vem chegando pra você agora Maurício Manieri, cheia de charme.
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2: 3:26.
3: Bom demais, bom demais. Estamos de volta aqui com Sintonia Total na sua tarde de quinta-feira. Hoje é dia 24 de setembro. Seguimos aí com um tempinho nublado. Previsão de chuva em alguns momentos do dia aí. E olha, tem boa notícia aqui que pode fomentar muito o turismo capixaba. O voo experimental para Vitória vai ser anunciado lá em uma feira na Argentina. Então teremos voo direto aí, saindo de Vitória, direto para Buenos Aires, na Argentina. É uma iniciativa aí articulada entre o governo capixaba por meio da Secretaria de Turismo, em parceria com o SEBRAE, o Conselho Estadual de Turismo e a Embratur. O primeiro voo, né, o voo de ida de Vitória para Buenos Aires, está marcado aí para o dia 17 de outubro. E a volta, né, de Buenos Aires para Vitória será realizada aí no dia 24 de outubro. Então, assim, o legal, né, a intenção desse voo experimental é testar o mercado argentino e avaliar também o potencial de atração de turistas aí para o Espírito Santo, especialmente durante a alta temporada, né? E além dos turistas, né, o voo também terá a presença de autoridades, empresários, representantes aí do setor de turismo. E essa possibilidade de ligação direta entre Buenos Aires e Vitória faz com que o nosso estado passe a ser apresentado, aliás, né, como uma alternativa aos destinos brasileiros mais tradicionais procurados aí pelos argentinos, né? E claro, facilita também para que a gente possa fazer turismo lá, né? Essa conexão permite chegar do litoral até aqui as montanhas capixabas, sem necessidade aí de grandes conexões ou de ter que passar por grandes aeroportos, né? E olha, foi encontrada uma carteira vermelha com os documentos de Maria Aparecida Silva. Isso mesmo, Maria Aparecida Silva. Foi encontrada uma carteira vermelha com os documentos dela. Então, interessada, gentileza, entrar em contato com a gente aqui na Rádio FMZ, tá bom? Pra não perder o costume de tocar música boa pra vocês, vem chegando agora a Rock 7, Fading Like a Flower.
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6: 3h43.
7: Bom demais, estamos de volta aqui com sintonia total na sua tarde de quinta-feira. E olha, boa notícia, hein? O Supremo Tribunal Federal decidiu nessa quarta-feira, dia 23, unificar os prazos de licença maternidade e licença adotante para mulheres. É isso mesmo, foi unanimidade e os ministros julgaram procedente uma ação da Procuradoria-Geral da República para igualar o tempo dos benefícios. Pelo entendimento firmado lá pela corte, mães genitoras e adotantes, ambas têm direito igualmente aos 180 dias de licença remunerada, sendo 120 dias de licença e os outros 60 dias de prorrogação, independentemente do tipo de vínculo trabalhista. É isso aí, foi defendido aí durante o julgamento a ampliação para 180 dias da licença maternidade das trabalhadoras, com vínculo pela consolidação das leis do trabalho, CLT, né? E a proposta previa que o prazo de 6 meses valesse tanto para mães biológicas quanto para mães adotantes e alcançasse também as mulheres que já estavam em licença na data do julgamento. Então, o STF julgou procedente e o prazo deve ser contado a partir do parto ou obtenção da guarda, né? Nos casos de internação da mãe, o prazo vale a partir da alta da mãe ou do bebê, ou o que ocorrer por último, né? Então, conforme a decisão, a nova regra vale para licenças futuras e também para aquelas que já estão aí em andamento. Se você quiser conferir a notícia completa, você acessa radiofmz.com.br. Lá no nosso site tem várias outras notícias legais para você conferir, incluindo essa que eu acabei de ler para vocês. E olha, tem forró da cultura, é isso mesmo. No dia 27 de setembro, às 19 horas, na Casa da Cultura, tem Forró da Cultura, o melhor forró da cidade, aí, com preguinho e seus teclados, para você participar aí. Este final de semana acontece também o concurso Miss e Mister Terceira Idade 2026. Isso aí será a partir das 14 horas do próximo domingo, dia 27. Lá no Clube Recreativo de Venda Nova, no Crevém, são 18 candidatos aí, 9 candidatas e 9 candidatos que desfilarão pela passarela em uma tarde de muita alegria, autoestima, convivência e valorização da pessoa idosa. Serão escolhidos os primeiros, segundo e terceiro colocados, além dos títulos de Miss Simpatia e Mister Simpatia. E, claro, após o desfile, não pode faltar, né, o tradicional forró com preguinho. O concurso Miss Terceira Idade chega à sua 27ª edição. E o concurso de Mister está também na sua 8ª edição. E eles integram aí a programação do mês da terceira idade, né, que é esse mês de setembro. Que esse ano traz o tema Vínculos que Cuidam. Então você já sabe, né, no domingo você tem compromisso. 27 de setembro, próximo domingo, às 14 horas, no Crevem, Clube Recreativo de Venda Nova. A entrada é gratuita. Você pode acessar o Instagram vendanova.es e conferir aí os candidatos. Todos eles estão lá para vocês conferirem. E a entrada é gratuita. Então fica aí o convite para você torcer, aplaudir e celebrar também nesse dia. Vem chegando agora para vocês o Traje a Rigor. Nós vamos invadir sua praia.
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3: 3:59.
4: E por hoje é isso, minha gente. Ó, o programa está chegando ao fim, mas calma que amanhã tem mais. Obrigada pela companhia, pelo carinho. Agora vai lá, aproveita o resto dessa tarde aí, toma aquele cafezinho, resolve o que tiver pra resolver. E se não der tempo, não preocupa não, joga pra amanhã, amanhã é outro dia. Olha, um grande abraço, fiquem com Deus, até o nosso próximo encontro. Fique agora aí com FMZ Sertaneja. Meu amigo Magno Nogueira vem chegando por aí para trazer ainda mais alegria aí pro seu fim de tarde. E aqui a gente desliga o microfone, mas não desliga a alegria não, viu? Então, amanhã, às 13 horas, estamos de volta. Obrigada pela sua companhia. E até lá, um beijão.
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4: Olá, muito boa tarde! Chegando no seu rádio, nosso programão bom demais, FMZ Sertaneja, pra você, meu amigo, pra você, minha amiga, ligados aqui na Rádio da Família, Rádio FMZ. Estamos juntos até às 7, com muita moda boa no seu rádio, informação é aqui na 107,1. E você se liga, participa, o nosso telefone é o 3546-3068, pra você mandar seu alô, mandar seu recado. E o nosso WhatsApp é o 28 999 28 3068. FMZ Sertaneja, música e informação no seu rádio.
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Lauana Prado Estrela. Bom demais da conta, agora são 4h27, você em sintonia com a 107,1 Rádio FMZ, a Rádio da Família. Bom demais ter a sua companhia, ter a sua sintonia aqui na nossa programação. Bora que bora, FMZ Sertaneja até às 7, estamos juntos. 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Agora são 4h28, está precisando agendar o seu exame de imagem. 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Vamos seguindo com o nosso programão Bom Demais FMZ Sertaneja aqui pela 107,1. A sua participação no nosso WhatsApp, que é o 28999283068. Vamos nessa? Vamos nessa. João Gomes, Mestrinho e JP, arriadinho por tu.

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4: 4:32.
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3: 4h42.
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É, alemão do forró, bom demais. Fica amor, não vá. Agora são 4 horas e 50 minutos. 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Simbora com o nosso programão bom demais aqui na FMZ. 77.1 Lua Santana.

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4: Simbora com FMZ Sertaneja, 4h59, Guilherme Benuto.
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0: Ô, Bruno Marrone, show de recaída, moda boa pra você na FMZ, são 5 horas e 14 minutos. 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Agora 5h14, é F-118. Concessão de ferrovia que liga Vitória ao Rio deve sair após as eleições. É o edital de concessão aí da EF-118, ferrovia que vai ligar Santa Leopoldina, no Espírito Santo, a São João da Barra, no Rio de Janeiro, na região do Porto do Açu, deve sair até outubro deste ano. Segundo o ministro dos Transportes, Jorge Santoro, o primeiro trecho da ferrovia poderá ser concluído em até 7 anos. Segundo Santoro, o Tribunal de Contas da União aprovou na primeira quinzena de agosto o modelo para o primeiro edital de concessão ferroviária desse tipo no Brasil. Ao todo, 8 projetos de concessão devem ser liberados pela Corte para que o Ministério dos Transportes possa publicar os editais. A EF-118 está dentro desse pacote de concessões. Quem ganhar a concessão terá 7 anos para construir o primeiro trecho ligando Santa Leopoldina, no Espírito Santo, a São João da Barra, no Rio de Janeiro, explica Santoro. Segundo o ministro dos Transportes, a empresa que ganhar a licitação para a EF-118 poderá começar a operação antes da conclusão de toda a ferrovia. Ela poderá entregar aí trechos e começar a operá-los enquanto segue construindo. O primeiro deles vai de Santa Leopoldina até Anchieta, cita Santoro. O trecho entre Santa Leopoldina e Anchieta tem cerca de 80 quilômetros. A ferrovia chegou a ser prevista como uma obra a ser realizada pela Vale, mas foi incorporada ao escopo da nova concessão da EF-118. A concessão também inclui a extensão da ferrovia entre o Porto do Açu, em São João da Barra, e a região de Nova Iguaçu, no Rio de Janeiro. A concessão é para tudo. A primeira etapa, Santa Leopoldina até Porto do Açu, tem projeto executivo pronto com 7 anos para entregar a obra. A segunda parte só viria depois, complementa Jorge Santoro. Agora são 5 horas e 16 minutos. Música e informação para você aqui na 107,1 Rádio FMZ, a rádio da família.
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3: 519, bora que bora, Jorge Matheus.

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5: Utilize veículo apenas quando necessário. Os carros são responsáveis pela liberação de uma grande quantidade de poluentes na atmosfera. Sendo assim, restringir seu uso é importante. Se o local de destino é próximo, por que não ir a pé? É importante lembrar que as pessoas que possuem carro devem sempre realizar a manutenção do veículo para evitar que mais poluentes sejam liberados.
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2: 5:32.
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0: família Eduardo, bebo, fico rico. Bom demais da conta, você ligado aqui na 107,1 Rádio FMZ, a rádio da família. 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Vamos seguindo com a FMZ Sertaneja aqui pela 107,1, eleição chegando. Vamos ver uma curiosidade aqui. Se eu justificar o voto, posso fazer concurso público? Entenda, quase 3 milhões de pessoas no Espírito Santo estão aptas a ir às urnas nas eleições de 2026. O voto é obrigatório para quem tem entre 18 e 70 anos. E a ausência no pleito pode trazer algumas consequências para o eleitor. Por isso, muitos têm dúvidas se, por exemplo, quem justificou o voto pode fazer concurso público. A resposta é sim. A chefe do cartório da primeira zona eleitoral do Tribunal Regional Eleitoral do Espírito Santo, TRES, Giane Medeiros, explicou que o eleitor pode prestar concurso público e tomar posse, desde que esteja quite com a Justiça Eleitoral. Estar em dia significa que o eleitor cumpriu suas obrigações, ou ele votou, ou ele justificou a sua ausência dentro do prazo legal. Giane lembra que o impedimento para assumir cargos de concursos públicos surge apenas quando o eleitor não vota nem justifica a ausência. Caso o cidadão falte a 3 eleições consecutivas sem apresentar justificativa ou pagar as multas devidas, o seu título de eleitor é cancelado. E se o título for cancelado, o que é que faz? É, mesmo para quem está com o título cancelado por falta de votação e justificativa, ainda há solução. Giane explica que, mesmo no período em que o cadastro eleitoral está fechado para atualizações, o eleitor pode procurar o cartório para quitar seus débitos. Nesses casos, a Justiça Eleitoral emite uma certidão circunstanciada. A certidão vai dizer que ele está quite com a Justiça Eleitoral. Só não tem como atualizar os dados no sistema no momento, porque o cadastro está fechado. Mas ele consegue ainda assim levar para o concurso. Detalhe é a chefe do cartório. Agora 5h45. Opa! Cadê meu companheiro de trabalho, diz a hora?
1: 5h45.
0: 5h45. Então, tá na hora da cotação do café.
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0: Chegando a cotação do café para você, meu amigo produtor rural, para você, meu amigo cafeicultor, ligado aqui na FMZ nesta quinta-feira, dia 24 de setembro. Mercado Café, pequena queda hoje, o Arábica Bebida Dura veio para R$ 1.408, abaixou em R$ 4,00. O Bebida Rio abaixou R$ 6,00, está R$ 1.080. E o Conilon teve queda de R$ 4,00, hoje está R$ 892,00. É o Mercado do Café, segundo o Centro do Comércio do Café de Vitória. O Arábica Bebida Dura, R$ 1.408, o Bebida Rio, R$ 1.080 e o Conilon, R$ 892,00. Agora,
1: 5h45.
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2: Simbora com a FMZ Sertaneja, 5h49, Country Beat, Mari Fernandes.

0: Cleito e Camargo, quando um grande amor se faz, agora são 5h59, vamos para um rápido intervalo, na sequência está chegando aí a hora da Ave Maria e eu volto já já com a segunda parte do FMZ Sertaneja, fique ligado!
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1: 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E a hora certa, 6 horas.
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3: De volta o nosso programão Bom Demais FMZ Sertaneja, para você aqui na 107,1, bora que bora, estamos juntos até às 7 com o melhor da música sertaneja no seu rádio. É o nosso programão Bom Demais FMZ Sertaneja, aqui pela Rádio da Família, Rádio FMZ. Bora que bora então, agora são 6h09, tá chegando moda boa com Chitãozinho e Chororó. Viola! Música.

Bom demais da conta, Chico Rei, Paraná, Canarinho, prisioneiro. Agora são 6 horas e 16 minutos. 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Tem Bruna Viola.

bom demais, Chico Amado e Xodó. Tem alguém no seu lugar? Agora são 6 horas e 23 minutos. 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Agora 6h24, você ligado aqui na Rádio FMZ, a Rádio da Família. 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Que é o 28-99984-2256. 6h25, César Menotti Fabiano.

0: A mala foi desfeita, moda boa com carreira e capataz. Agora 6h32. 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
1: 6h32.
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0: 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E atenção, venda nova do Imigrante Região. Vem aí o 16º leilão de garrotes beneficente em prol da APAI de Venda Nova do Imigrante. Será no dia 27 de setembro, domingo, após a missa das 9 horas no Paiol do Nono, no Polentão, em Venda Nova. É uma grande oportunidade de participar, confraternizar e principalmente contribuir com a APAI, ajudando na manutenção dos serviços oferecidos aí às pessoas com diferença intelectual, transtorno de espectro autista e deficiência múltipla. Durante o evento haverá serviço de bar e venda de porções. Sua participação faz a diferença. Utilidade pública na FMZ, foi achada aí um molho de chaves com duas chaves e um controle do espetinho do Chiquinho em Bicuíba. Interessado em entrar em contato aqui com a Rádio FMZ. Estão abertas as inscrições para o processo seletivo de estagiário de graduação e pós-graduação em Direito para a Promotoria de Justiça de Venda Nova do Imigrante e outras. Mais informações e inscrições pelo endereço eletrônico do Ministério Público do Estado do Espírito Santo, www.mpes.mp.br. Telefones 28 2018 1321 ou 27 99253 0936, que é o WhatsApp. Bora que bora? Bora que bora!
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0: Bruno e Marrone, Chitãozinho e Chororó, você me trocou.

0: 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Bom demais aí, ó. Agora são 6h38, você ligado aqui na Rádio da Família, Rádio FMZ. 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
8: 6h40.
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0: Bola de forrozinho bom demais aqui no FMZ Sertanejo. Wesley Safadão e Raiz, saia rodada. 6h41.

forrozão bom demais. Alemão do forró Ginigeno. 6h49 aqui na 107,1 Rádio FMZ. A rádio da família, bora que bora. Foi encontrada uma carteira vermelha com os documentos de Maria Aparecida Silva. Interessada, gentileza, entrar em contato aqui com a Rádio FMZ. 6h49, vamos nessa, Gustavo Lima.

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3: Simbora então, 6h53 de

0: Vacilão, João Bosco e Vinícius Lamana Prado aqui na FMZ, bom demais. 6h58, finalzinho da FMZ Sertanejo, e você curtindo a nossa programação. Simbora!
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Muito bem, agora 7 horas em ponto, finalizando o FMZ Sertaneja. Tá chegando aí a Voz do Brasil. Às 8 da noite tem um Hits da Noite. Grande abraço pra todo mundo, uma ótima noite de quinta e até amanhã, se Deus quiser. Valeu, galera. Tchau, tchau.

0: 7 horas.
1: Em Brasília, 19 horas.
2: Está no ar a Voz do Brasil. As notícias do governo federal que movimentaram o país no dia de hoje.
3: Olá, boa noite.
1: Boa noite para você que nos acompanha em todo o país.
3: Quinta-feira, 24 de setembro de 2026.
1: Vamos aos destaques do dia.
3: Segurança pública.
1: Operação investiga suspeita de ocultação de patrimônio e lavagem de dinheiro na compra de distribuidora de combustíveis. Luana Karen.
4: O objetivo da operação é desvendar a utilização de estruturas complexas de lavagem de dinheiro e ocultação de patrimônio no setor de combustíveis.
3: Tráfico de pessoas é crime.
1: E você sabe como identificar e combater esse tipo de ação?
3: Conversamos sobre o assunto com o diretor de migrações do Ministério da Justiça e Segurança Pública, Victor Semple.
1: Ele fez um alerta para formas de aliciamento, sinais de risco e medidas de prevenção e proteção.
5: É sempre bom a gente desconfiar daquela oferta de emprego no exterior, sem maiores detalhes, aquela questão do dinheiro fácil, né? Não existe dinheiro fácil.
3: Memória do Brasil ganha vida com a recuperação de imagens históricas.
1: Cinemateca abre as portas do passado e permite a visita pela internet. Gabriela Noronha.
6: Pesquisadores estão digitalizando mais de 180 mil rolos de telereportagens e cinejornais da TV Tupi, a primeira emissora de televisão do país.
3: Hoje na apresentação da Voz do Brasil, eu, Mariana Jungmann e Luciano Seixas.
1: E acompanhe a gente ao vivo, acesse radiogov.ebc.com.br ou canal Gov na sua TV aberta.
3: Foi deflagrada hoje mais uma fase da Operação Carbono Oculto.
1: O objetivo é investigar conexões financeiras e estruturas utilizadas para crimes de lavagem de dinheiro ligados ao setor de combustíveis.
3: Estão sendo cumpridos mandados de busca e apreensão em 7 estados do país.
7: A terceira fase da Operação Carbono Oculto cumpriu mandados de busca e apreensão em endereços vinculados a 13 pessoas físicas e 19 pessoas jurídicas em São Paulo, Espírito Santo, Goiás, Mato Grosso, Minas Gerais, Rio de Janeiro e Santa Catarina. O objetivo da operação é desvendar a utilização de estruturas complexas de lavagem de dinheiro e ocultação de patrimônio no setor de combustíveis. Entre os alvos estão uma usina na sucroalcooleira do interior de São Paulo, além de empresas do sistema financeiro, as fintechs, fundos de investimento, escritórios de advocacia, bancos, empresas de fachada, administradoras de recursos e uma das maiores distribuidoras de combustíveis do país. O superintendente substituto da Receita Federal em São Paulo, Cláudio Ferrer, detalhou o esquema.
8: A gente tem uma operação que foi a aquisição de uma distribuidora na ordem de 100 milhões de reais. Só que para essa aquisição dessa distribuidora, primeiro, houve uma aquisição de uma usina sucroalcooleira. Para a aquisição dessa usina, você teve a estruturação de fundos de investimento. Em resumo, é uma estrutura extremamente complexa. A gente está falando aí, pelo menos, de umas 6-7 camadas de estruturas de fundos de investimento até chegar nessa aquisição.
7: O ministro da Fazenda, Dario Durigan, comentou sobre os desafios da Operação Carbono Oculto e a necessidade de um trabalho coordenado entre os órgãos de inteligência para fazer frente ao crime organizado.
9: As entidades do sistema financeiro têm a obrigação de informar para as autoridades, seja para o Banco Central, seja para a Receita, movimentações estranhas. Se essa informação não chega, você dificulta a autoridade. Então, o que nós estamos vendo é que muitas fintechs, muitos bancos, muitas administradoras, não só deixam de fazer a comunicação devida para as autoridades, como foram capturadas, estão a serviço do crime organizado. Portanto, a dificuldade de elucidação, ela exige que nós tenhamos coordenação entre os vários órgãos de inteligência, porque senão a gente não consegue.
7: Ao longo de 5 anos, a organização criminosa teria movimentado 11 bilhões e 600 milhões de reais entre lavagem de dinheiro e ocultação de patrimônio. Cláudio Ferrer, da Receita Federal, destacou que as investigações continuam.
8: Enquanto a gente não conseguir debelar dentro do mercado de combustíveis essas estruturas, a investigação investigação não vai parar. O desafio do Estado brasileiro é conseguir sanear esse mercado financeiro para que o crime organizado não consiga crescer e aí nós consigamos efetivamente asfixiar essa economia do crime.
7: A primeira fase da Operação Carbono Oculto foi deflagrada em agosto de 2025 pela Receita Federal, pelo Ministério Público de São Paulo e pela Polícia Federal, com foco em adulteração de combustíveis. A segunda fase aconteceu em maio deste ano, já com foco na movimentação financeira das fintechs. Reportagem Luana Karen.
1: Mais de 1.300 páginas e perfis usados para divulgar plataformas de apostas irregulares foram retirados do Facebook e do Instagram.
3: A medida foi determinada pelo Ministério da Justiça e Segurança Pública depois que o Laboratório de Operações Cibernéticas apontou páginas nessas redes sociais usadas para divulgar propagandas, vídeos e links de plataformas de apostas.
1: O objetivo é impedir que as redes sociais sejam usadas para atrair novos usuários para sites de apostas que funcionam de forma irregular.
3: As investigações continuam para identificar os responsáveis pelos perfis e encontrar outros canais usados para divulgação de plataformas irregulares.
1: Esta semana é marcada pela luta contra o tráfico de mulheres e crianças, que foi comemorado ontem.
3: Esses dois grupos respondem atualmente pela maior parte das pessoas que são vítimas desse tipo de crime no Brasil.
1: Camboja e países da Europa estão entre os principais destinos e a exploração sexual está entre as maiores finalidades do tráfico.
3: Apesar disso, homens também podem ser aliciados e enviados ao exterior para trabalhos forçados, especialmente em centros de produção de golpes cibernéticos.
1: Nós conversamos com o diretor de migrações do Ministério da Justiça e Segurança Pública, Vitor Semple, sobre os protocolos adotados pelas autoridades brasileiras e o Plano Nacional para Coibir o Tráfico de Pessoas. Acompanhe.
3: Diretor, bem-vindo à Voz do Brasil. Obrigado. Prazer ter o senhor conosco aqui. Importante a gente começar, então, essa entrevista explicando para o nosso ouvinte o que, que é tráfico de pessoas, o que, que configura esse crime.
5: Olha, boa tarde, obrigado Mariana, Luciano aí pela oportunidade, né? O tráfico de pessoas, ele está tipificado lá no nosso Código Penal, né? No artigo 149A. Ele é identificado como caracterizado no ato de recrutar, aliciar, transportar, transferir ou até manter sob cárcere uma pessoa, né? Para fins de violência, para fins de exploração, para fins de redução à condição análoga à de escravo, para fins de exploração sexual e sempre mediante alguma fraude, né, algum abuso, alguma coação, justamente para reduzir essa pessoa, né, à finalidade da exploração.
1: Quais são os sinais que as pessoas devem estar atentas para identificar um possível aliciamento para o tráfico?
5: Olha, o tráfico, ele pode parecer, né, uma coisa de novela, né, como a gente brinca, mas ele está muito próximo da nossa realidade, né? Então é sempre bom a gente desconfiar daquela oferta de emprego, né, no exterior, sem maiores detalhes, aquela questão do dinheiro fácil, né? Não existe dinheiro fácil, a gente sabe disso, né?
1: O governo federal tem um Plano Nacional de Enfrentamento ao Tráfico de Pessoas, né? Que tipo de ações estão previstas nesse plano?
5: A gente sabe, né, que o tráfico de pessoas, como um crime bastante complexo, ele exige uma resposta que não seja de um órgão só, né? Ele exige uma resposta bastante coordenada, né? Então, nós contamos no Plano Nacional com 5 eixos de atuação, né? Desde da prevenção, né? Ou seja, a gente tentar reprimir essas ofertas, né? Desde que a pessoa recebe a oferta, ela já vai saber que ali não é uma oferta interessante, né? Que ela desconfie daquela oferta, né? Então, a prevenção ao crime, desde a responsabilização dos perpetradores desse crime, né? Então, o Estado brasileiro atuando em conjunto para prevenir o crime, responsabilizar o criminoso, se eventualmente o crime ocorrer, mas também prestar uma assistência digna à vítima, né? A vítima de tráfico de pessoas, muitas vezes, ela não é reconhecida como vítima, né? Então ela tem que ter também a informação adequada, a informação segura, para que ela, uma vez submetida a esse tipo de exploração, ela se reconheça como vítima e o Estado também dê conta de atender essa pessoa e reintegrá-la na sociedade.
3: Pois aí, existe inclusive um protocolo, né, para atender as vítimas brasileiras que possam estar nessa situação no exterior. O que prevê esse protocolo?
5: Então, o protocolo, ele é um verdadeiro manual, né? É um passo a passo para todas as autoridades envolvidas nessa cadeia, né, de combate ao tráfico de pessoas, para, uma vez identificando uma vítima brasileira de tráfico no exterior, a gente saber exatamente o que cada agente público tem que fazer. Então, isso vai desde a identificação da vítima, o resgate, eventualmente, que é feito no exterior, naquele local, né? Assistência consular, né? O que isso quer dizer? As embaixadas do Brasil no exterior, os consulados do Brasil no exterior, eles prestam um serviço para essa pessoa brasileira identificada como vítima. Então, portanto, o resgate, a vinda dela para o Brasil e até mesmo, como eu falei, a reintegração dessa pessoa na sociedade. Ou seja, se ela vai precisar de um atendimento de saúde, se ela vai precisar de um atendimento de assistência social, eventualmente essa pessoa ficou um tempo considerável fora do Brasil e ela precisa ser reintegrada em programas sociais, por exemplo, né, o Cade Único, o BPC, o Bolsa Família. Então, esse protocolo, ele pega toda essa cadeia, desde a identificação da vítima até a plena reinserção dessa pessoa na sociedade brasileira.
1: Quais são os destinos mais comuns de pessoas traficadas do Brasil e para quais finalidades?
5: A gente tem avançado muito na produção e de dados e na identificação desses casos. Então, em 2025, a gente identificou o Camboja como principal destino de vítimas brasileiras de tráfico de pessoas. E também uma diferença em relação a 2024, que a gente observou para o ano passado, foi que a exploração sexual passou a ser a principal finalidade dos casos identificados. A gente toma muito cuidado, né, quando vai lidar com esses dados, porque, como eu falei, é um crime de difícil identificação, que envolve uma série de instituições, seja federais, seja estaduais, seja internacionais. Então a gente tem que ter muito cuidado com esses dados, porque eventualmente uma tendência pode até mesmo significar que a gente não está observando o fenômeno como um todo, né? Então, dizer que a exploração sexual e que as mulheres se tornaram as principais vítimas em 2025 não quer dizer que a gente não tenha homens que sempre representaram a maioria das vítimas desse crime, não estejam também sendo submetidas a condições análogas à de escravidão. Então, a gente sempre tem que entender o fenômeno como um todo, né? E nesse aspecto, Camboja foi o principal destino, seguido por Israel e Itália. Os países da Europa, principalmente, Itália, Bélgica, Suíça, são muito identificados. Se a gente tivesse que apontar o perfil de uma vítima brasileira, seria uma mulher brasileira que é explorada, levada até esses países para fins de exploração sexual. E também nós temos crianças, né? A gente chega, nos casos identificados em 2025, 15 a 20% de crianças e adolescentes. Então, também um sinal de alerta aí muito grande para brasileiros sendo aliciados principalmente por redes sociais, né? Aplicativos de mensagens, né? WhatsApp, Discord, Telegram.
3: E aí é para adoção ilegal para crianças?
5: Na verdade, para todas as finalidades a gente observou, tá? Desde o trabalho infantil até mesmo a exploração sexual de crianças e adolescentes. Então, as crianças representando, né, como quase um quarto das vítimas identificadas no ano passado, para todas as finalidades. Não existe apenas uma finalidade de adoção ilegal, não.
1: Muito bem, nós conversamos com o Vitor Sempel, diretor de Migrações do Ministério da Justiça e Segurança Pública. Muito obrigado por sua entrevista aqui à Voz do Brasil.
5: Muito obrigado.
0: E atenção para os canais de denúncias e orientações sobre tráfico de pessoas.
1: O Disque 100 do Ministério dos Direitos Humanos e da Cidadania para qualquer pessoa, especialmente crianças, e o Ligue 180 voltado para casos envolvendo mulheres.
0: Caso você suspeite ou tenha conhecimento de grupos que atuam dentro do Brasil ou episódios envolvendo tráfico de estrangeiros para o nosso país, deve procurar os canais da Polícia Federal.
1: Ou, em qualquer caso, ligar para a Polícia Civil do seu estado pelo 190.
0: Acordo de livre comércio entre o Mercosul e a Associação Europeia de Livre Comércio, a EFTA, formada por Suíça, Noruega, Islândia e Liechtenstein, começa a entrar em vigor no Brasil a partir de 1º de outubro.
1: O decreto que oficializa o acordo foi publicado no Diário Oficial da União. Para o Brasil e a Islândia, as novas regras começam a valer em 1º de outubro. Já para Brasil e Noruega, a aplicação começa em 1º de novembro.
0: O acordo prevê novas condições de acesso para produtos sul-americanos nos países membros, com eliminação e redução de tarifas e regimes específicos de exportação.
1: Para apoiar empresas e setores produtivos com o novo acordo, o Ministério do Desenvolvimento, Indústria, Comércio e Serviços construiu um painel de dados interativo.
0: A ferramenta reúne informações sobre o comércio do Brasil com os 4 países da EFTA, para facilitar o acesso a novas oportunidades de exportação e as vantagens tarifárias oferecidas para os seus produtos.
1: A plataforma está disponível em gov.br/mdic, na aba Comexvis.
0: A Companhia Nacional de Abastecimento divulgou nesta quinta-feira o terceiro levantamento da safra de café de 2026.
1: O estudo mostra um cenário de crescimento da produção, influenciado pela entrada de novas áreas em produção, pelo uso de tecnologias e por condições climáticas mais favoráveis.
10: A estimativa é de colher 67 milhões e 600 mil sacas de café na safra 2026, que já tem 99% da área colhida. Os dados são do terceiro levantamento da Conab, a Companhia Nacional de Abastecimento, divulgados nesta quinta-feira. O estudo também aponta que a área em produção é estimada em 1 milhão 950 mil hectares, segundo o gerente de acompanhamento de safras da Conab, Fabiano Vasconcelos, o resultado é influenciado pela entrada de novas áreas em produção, pelo maior uso de tecnologias e insumos e pelas condições climáticas mais favoráveis.
11: Isso aí é fruto de tecnologia, fruto de incremento, fruto de investimento dos produtores rurais, e esse manejo, de certa forma, tem melhorado as produtividades médias da cultura, e a gente acaba percebendo isso também ao longo da série histórica.
10: O destaque da safra é o café arábica, que representa cerca de 70% da produção nacional. A colheita está estimada em 48 milhões e 200 mil sacas. Minas Gerais é o maior produtor da variedade. Nas exportações, o Brasil embarcou em agosto 3 milhões e 800 mil sacas de café de 60 quilos, segundo a Conab. No acumulado de janeiro a agosto, foram exportadas 24 milhões e 600 mil sacas de 60 quilos. Reportagem Luciana Colares de Holanda.
0: Uma descoberta feita por jovens quilombolas de Pernambuco pode mudar a realidade das casas de farinha no Nordeste.
1: O descarte de um resíduo tóxico chamado manipueira ganhou uma solução sustentável e criativa.
0: Usando cascas de uma fruta comum na região, a pinha, também conhecida como fruta do conde, estudantes criaram um filtro capaz de manter o solo livre de contaminação do resíduo.
1: A inovação foi destaque em diversas premiações, incluindo a última edição do Prêmio Jovem Cientista.
0: Detalhes você acompanha agora no quadro Ciência na Prática.
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13: O que parecia ser apenas água descartada na produção de farinha de mandioca, na verdade, escondia um líquido altamente poluente. Foi observando a própria comunidade que uma jovem cientista resolveu agir para transformar um problema em solução.
14: Meu nome é Beatriz Vitória da Silva. Eu venci o Prêmio Jovem Cientista, venci também em primeiro lugar o Prêmio Mercosul da Ciência e da Tecnologia, e atualmente eu estou fazendo faculdade em Economia pela UFCG aqui em Campinas. grande. A gente viu que nas casas de farinha tinha um problema invisível, que é o descarte inadequado da manipoeira. O processo de prensagem, depois que eles fazem a farinha, é descartado um líquido chamado manipoeira. Então chega a ser 25 vezes mais poluente que um esgoto doméstico.
13: Para descontaminar o solo e melhorar a saúde da comunidade, Beatriz e sua equipe foram investigar o que a própria natureza local oferecia. A resposta estava nas cascas descartadas de uma fruta muito consumida no quilombo, a pinha, também conhecida como fruta do conde.
14: Observando a realidade, você encontra as cascas jogadas no chão. A gente pegou as cascas da pinha, levamos para o laboratório. A gente viu que a farinha das cascas de pinha, ela tem propriedade porosas. Então a gente fez o filtro a partir das cascas de pinha, fazendo a farinha e o carvão ativado, e logo em seguida a gente fez alguns testes que apresentou resultados bastante positivos.
13: O projeto, batizado de Filtropinha, rendeu prêmios nacionais e internacionais e já está mudando de forma permanente a estrutura do quilombo.
14: A gente viu que o filtro, ele realmente tem uma eficácia. Graças à premiação, a gente conseguiu dar continuidade ao Filtropinha, a gente conseguiu, de uma certa forma, resolver o problema da manipoeira, e a gente não está só ajudando a comunidade, a gente está ajudando a nossa futura geração.
13: Acompanhe a pesquisa na página do prêmio Jovem Cientista. E esse foi o Ciência na Prática, com produção de Warby Calil e edição de Edinaldo Júnior. E nosso encontro com o Saber Científico volta na próxima semana. Até lá.
1: Já pensou em assistir momentos históricos da televisão e do cinema brasileiro no celular ou no computador?
0: A Cinemateca Brasileira disponibiliza repositório digital de arquivos para consulta pública.
1: O trabalho integra a Rede Nacional de Acervos Audiovisuais, coordenada pelo Ministério da Cultura.
0: Instituições públicas e privadas podem aderir ao programa para manter viva a memória cultural do país.
15: Senhoras e senhores telespectadores da televisão Tupi, registramos as primeiras palavras do presidente, senhor Jânio Quadros.
16: Registros como esses, que narram eventos marcantes da história do Brasil e do mundo, estão disponíveis no site da Cinemateca Brasileira, graças ao trabalho de pesquisadores que estão catalogando e digitalizando mais de 180 mil rolos de telereportagens e cinejornais da TV Tupi, a primeira emissora de televisão do país, coordenado pelo historiador e professor da Universidade de São Paulo, Eduardo Moretim. O projeto tem o objetivo de manter vivas as mais de 200 horas de material televisivo.
17: É um projeto que procura colocar de novo em circulação parte desses 180 mil telereportagens da TV Tupi. A preservação, ela precisa estar vinculada à difusão pública.
16: O acervo audiovisual da Cinemateca Brasileira inclui cerca de 250 mil rolos de filmes e mais de 1 milhão de documentos. A instituição hoje faz parte da Rede Nacional de Arquivos Audiovisuais, uma iniciativa coordenada pela Secretaria do Audiovisual do Ministério da Cultura. A rede reúne órgãos públicos e privados para cuidar da memória cultural do país. Daniela Leda, coordenadora de gestão e contratos da Cinemateca Brasileira, explica que a rede busca fortalecer iniciativas de salvaguarda dos acervos.
18: A Rede Nacional de Arquivos Audiovisuais, ela foi criada para realmente fortalecer esse conjunto de políticas públicas de preservação audiovisual.
16: O processo de adesão começa com o envio de documentação pela plataforma gov.br. Em seguida, é realizada uma análise técnica do acervo, como detalha a coordenadora de gestão e contratos da Cinemateca Brasileira, Daniela Leda.
18: Ao aderir à rede, a instituição se compromete a manter os dados atualizados de acervo, a colaborar com o Inventário Nacional de Bens Culturais Audiovisuais e também a adotar e disseminar boas práticas de preservação, descrição e acesso daquele acervo.
16: Segundo o historiador e professor da Universidade de São Paulo, Eduardo Moretim, esses acervos contribuem para construir a memória e também para consolidar a pesquisa histórica e audiovisual.
17: Sem essas imagens, nós não temos essa memória e os pesquisadores não podem, a partir da existência dessas imagens, reconstruir o sentido desse passado.
16: O Banco de Conteúdos Culturais disponibiliza, além
19: além de cinejornais e telereportagens, filmes históricos na íntegra, como a obra É Com Esse Que Eu Vou, de 1948.
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19: Aquelas instituições que aderirem à rede passam a ter divulgação institucional e do acervo no portal Filme Cultura. E qualquer cidadão pode revisitar o passado por imagens na página da Cinemateca Brasileira no endereço cinemateca.org.br. Reportagem Gabriela Noronha.
1: Estão abertas as inscrições para o Programa de Capacitação em Construção Industrializada.
0: Realizado pelo Ministério do Desenvolvimento, Indústria, Comércio e Serviços, o curso prepara profissionais para planejar e implementar soluções inovadoras e sustentáveis em obras de infraestrutura.
1: A capacitação gratuita é voltada a gestores públicos e privados, profissionais da construção civil e estudantes.
0: A inscrição pode ser feita por meio da plataforma da Escola Nacional de Administração Pública, no endereço escolavirtual.gov.br.
1: E essas foram as notícias do governo federal.
0: Fique agora com as notícias do Poder Judiciário e do Congresso Nacional. Boa noite.
1: Boa noite para você e até amanhã.
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22: Relator determina que Polícia Federal investigue possíveis irregularidades na atuação da CVM no caso Master.
23: STJ define que banco pode encerrar conta corrente de forma unilateral.
22: TSE mantém indeferida candidatura de Arruda ao governo do Distrito Federal.
23: Boa noite, eu sou Arthur Filho.
22: E eu sou Walter Lima.
23: O ministro do Supremo Tribunal Federal, Flávio Dino, determinou que a Polícia Federal abra investigação sobre possíveis crimes e interferências indevidas na atuação da Comissão de Valores Mobiliários, a CVM, no caso do Banco Master.
22: A decisão considera um relatório que apontou fragilidades estruturais na autarquia e falhas na apuração de denúncia sobre possíveis irregularidades relacionadas ao banco. No relatório, resultado de uma auditoria, o grupo de trabalho da CVM identificou falhas de divulgação de informações em 73% dos 314 processos relacionados ao grupo econômico, deficiência de compliance em 32%.
23: Bancos podem encerrar conta corrente de forma unilateral.
22: E para o STJ, isso não significa violação ao Código de Defesa do Consumidor. Fátima Uchoa.
24: O entendimento do STJ foi firmado em recurso repetitivo e por isso deve ser seguido pelo judiciário de todo o país. Segundo o relator ministro Humberto Martins, a discussão surgiu porque o Código de Defesa do Consumidor considera abusiva a recusa do fornecedor em prestar serviços ou vender produtos a quem esteja disposto.

0: atividades especiais, o que abrange a legislação das instituições financeiras e as normas do Conselho Monetário Nacional. Para o ministro, a regra legal se refere à recusa em contratar antes do começo da relação de consumo, diferente de uma conta já contratada.
1: Justiça do Trabalho de Minas Gerais considera discriminatória dispensa de jovem aprendiz grávida com TDAH.
2: Ela foi demitida por suposto desempenho insuficiente. Samantha Flor.
3: A justiça concluiu que não houve uma avaliação objetiva que comprovasse desempenho insuficiente. A aprendiz tinha média 8,43 nas atividades teóricas e não recebeu o acompanhamento adequado no desempenho das funções. A dispensa foi anulada e as empresas foram condenadas a pagar cerca de R$10.700 por danos morais. Como ela estava grávida, também terá direito à indenização referente à estabilidade gestacional.
1: Por 5-2, o Tribunal Superior Eleitoral TSE confirmou hoje, quinta-feira, decisão do Tribunal Regional Eleitoral do Distrito Federal, o TREDF, que indeferiu o registro de candidatura de José Roberto Arruda, do PSD, na disputa ao cargo de governador do Distrito Federal nas eleições gerais deste ano.
2: A maioria dos ministros acompanhou o voto do relator, ministro Dias Toffoli, determinando a imediata comunicação da decisão ao Tribunal Regional Eleitoral para cessar a condição subjúdice de José Roberto Arruda na disputa pelo governo do Distrito Federal.
1: Com a decisão, a candidatura de Arruda também não pode mais receber os fundos eleitoral e partidário, e ele deve cessar a campanha, inclusive as inserções no rádio e na TV e a participação em debates.
2: José Roberto Arruda permanece inelegível devido às sucessivas condenações em segunda instância por ato doloso de improbidade administrativa.
1: Ministério Público Federal consegue na justiça a construção de escola indígena em Amarante do Maranhão.
2: A nova escola substitui a antiga unidade que funcionava em condições precárias e não tinha estrutura adequada para atender aos estudantes indígenas. Vanessa Pereira.
4: A nova escola atende os estudantes indígenas da aldeia Guaruru, na terra indígena Arariboia, em Amarante do Maranhão. A obra foi realizada após a ação do MPF, ajuizada em 2023, que apontou as condições precárias da antiga unidade, onde faltavam estrutura e até carteiras para os estudantes. Em vez de reformar o prédio, o governo do Maranhão construiu uma nova escola, concluída em 2025 e já em funcionamento. Na sentença, a justiça reconheceu o cumprimento da obrigação e determinou que a manutenção do prédio ficará a cargo do Estado.
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1: A você uma boa noite.
2: E até amanhã.
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1: Eu sou Humberto Pinheiro. Estes são os destaques de hoje do Jornal do Senado, que começa agora. Senado analisa proposta que atualiza serviço Disque Idoso. Projeto dá prioridade a iniciativas voltadas ao esporte feminino. Lei garante continuidade de recursos para projetos de combate ao câncer. Boa noite. O projeto que busca atualizar o programa Disque Idoso, criado em 2007, pode ser analisado pelos senadores. O objetivo é ampliar a prevenção a maus tratos, o acesso à informação e aos direitos. Mais detalhes com o repórter César Mendes.
2: De autoria do senador Paulo Paim, do PT do Rio Grande do Sul, o texto muda o nome do programa Disque Idoso para Disque Pessoa Idosa e amplia as suas funções, já que além de receber denúncias de maus tratos e violência, passará a oferecer também informações sobre direitos, acesso a benefícios, programas governamentais e serviços públicos. Paim explicou que o atendimento será feito dentro do atual Disque 100, serviço gratuito focado no atendimento a grupos vulneráveis, sem a necessidade de criar uma nova central telefônica.

0: pública. Segundo ele, a proteção da pessoa idosa vai além do combate à violência.
1: Amplia os serviços oferecidos, colocando a pessoa, seus direitos e sua dignidade no centro da política pública.
0: A proposta busca ainda fortalecer a articulação entre os órgãos de assistência social, saúde, segurança pública, Ministério Público, Defensoria Pública e Conselhos de Direitos.
2: O Senado pode votar uma proposta que permite o uso da renúncia fiscal de empresas e pessoas físicas no incentivo ao esporte para priorizar projetos voltados ao esporte feminino e destina, no mínimo, 10% dos valores a essas iniciativas. Repórter Lana Dias.
3: Em audiência pública na Comissão de Esporte, a senadora Tereza Leitão, do PT de Pernambuco, relatou a desigualdade no setor, algo que a proposta busca combater.
4: Não é porque a gente compete mulheres com mulheres, mas é porque você, comparando o que o futebol oferece aos homens com o que o futebol oferece às mulheres, com o que o futebol oferece, o voleibol oferece aos homens, com o que o voleibol oferece às mulheres, em termos de condições de prática esportiva.
3: A proposta prevê limite máximo de valores por proponente, critérios de distribuição regional, equilíbrio entre modalidades esportivas e critérios de alternância ou limitação de acesso a tratamento prioritário para evitar concentração excessiva.
2: Uma nova lei aprovada pelo Senado e sancionada pelo Executivo garante até 2031 a continuidade do incentivo fiscal para empresas que destinam recursos a projetos de combate ao câncer e de atenção à pessoa com deficiência. A reportagem é de Yasmin Rodrigues.
5: A proposta chegou ao Senado depois de passar pela Câmara dos Deputados e foi analisada em regime de urgência pelo plenário. A relatoria ficou com a senadora Mara Gabrilli, do PSD de São Paulo, que defendeu a manutenção do mecanismo como forma de dar previsibilidade às instituições que dependem desses recursos.
6: A prorrogação garantirá a possibilidade de que organizações da sociedade civil sem fins lucrativos, como por exemplo as APAES, o GRAAC, que é o Grupo de Apoio Adolescente à Criança com Câncer, por exemplo, e centros especializados em reabilitação e hospitais do SUS, tenham previsibilidade para atendimentos e pesquisas.
5: O Pronon e o Pronas PCD permitem que recursos privados sejam direcionados a projetos previamente aprovados pelo Ministério da Saúde. O primeiro é voltado à prevenção e ao tratamento do câncer. O segundo apoia ações de prevenção e reabilitação de pessoas com deficiência.
2: Também foi sancionada pela Presidência da República a lei aprovada pelo Senado que institui o programa institucional de Bolsa de Iniciação à Docência, PIBID, como política de Estado. A norma estabelece objetivos, modalidades de bolsas e regras para o programa de formação inicial de professores da educação básica. A reportagem é de Pedro Pincer.
7: A nova regra estabelece que o PIBID será desenvolvido no Ministério da Educação e na CAPES, em parceria com instituições de ensino superior e redes públicas de educação básica. As ações de formação poderão ser voltadas às diferentes etapas e modalidades da educação básica. Isso inclui educação do campo, escolar indígena, escolar quilombola, especial, bilíngue de surdos e de jovens e adultos. A relatora, senadora Damaris Alves, do Republicanos do Distrito Federal, destacou a importância da iniciativa.
8: É certo que o fortalecimento da docência por meio do PIBID é um instrumento direto e hábil para assegurar a qualidade do ensino. Programa pode contribuir com a realização do princípio constitucional de valorização dos profissionais da educação. Deste modo, o PIBID atua diretamente na raiz dessa valorização.
7: Foi vetado o artigo que tratava das despesas do programa. O dispositivo previa que elas seriam custeadas por dotações orçamentárias destinadas anualmente ao MEC e à CAPES e proibia a redução dos valores das bolsas e o contingenciamento das despesas do programa.
2: 38% das mulheres com deficiência no país já sofreram algum tipo de violência doméstica. Foi o que revelou uma pesquisa inédita do Senado. As vítimas ainda enfrentam o despreparo dos agentes públicos na hora da denúncia. Repórter Patrícia Oliveira.
9: 83% das mulheres com deficiência vítimas de violência doméstica não denunciam o agressor, porque na maioria das vezes se trata de um marido ou parceiro de quem dependem economicamente. Os dados apresentados em uma audiência pública na Comissão de Direitos Humanos também apontaram que apenas 31% dessas vítimas buscam uma delegacia especializada e ainda enfrentam barreiras físicas e dificuldades no atendimento, como destacou a vice-presidente do Instituto Maria da Penha, Regina Célia Barbosa.
10: Ou por ignorância, ou por negligência, ou por falta de sensibilidade à sua condição de deficiência.
9: De acordo com a pesquisa, mulheres com deficiência estão mais expostas à violência sexual e financeira. Para Priscila Celares, do Ministério dos Direitos Humanos e da Cidadania, os novos dados poderão embasar mais iniciativas governamentais.
11: E com isso conseguir desenvolver e articular políticas públicas que sejam mais específicas.
9: A pesquisa feita pelo Instituto Data Senado e o Observatório da Mulher contra a Violência é a primeira da série histórica iniciada em 2005 a destacar especificamente a realidade das mulheres com deficiência.
12: Eleições 2026.
2: Os brasileiros vão eleger no dia 4 de outubro 1.059 deputados que vão atuar nas assembleias legislativas e na Câmara Distrital do Distrito Federal. Mas você sabe quais os papéis desses deputados? Confira na reportagem de Rodrigo Rezende.
13: Os deputados estaduais e distritais são representantes da população nas assembleias legislativas de cada estado e na Câmara Legislativa, no caso do Distrito Federal. Uma vez eleitos, eles têm mandato de 4 anos. Todos esses deputados, 1.059 no total, colaboram na organização da administração estadual, como explica o consultor legislativo do Senado, Gilberto Guerzoni.
14: O Brasil é uma república federativa, então os estados têm autonomia e legislam sobre uma série de temas, além da sua própria organização, segurança pública, saúde, educação, meio ambiente, cultura, além de aprovar as leis estaduais e distritais. No caso do Distrito Federal, os deputados estaduais e distritais também são responsáveis pela fiscalização dos governos, né? Do governo do estado e do governo do Distrito Federal.
13: Para exercer essa fiscalização, os deputados podem solicitar informações a órgãos públicos, convocar autoridades para prestar esclarecimentos e criar comissões parlamentares de inquérito, as CPIs. Os deputados estaduais e distritais também votam o orçamento dos estados e do DF e propostas de leis de iniciativa dos governadores. No caso do Distrito Federal, há uma particularidade. Como o DF não possui municípios, os deputados distritais tratam tanto de temas de competência estadual, quanto de assuntos que em outras partes do país seriam discutidos por vereadores.
2: Com trabalhos técnicos de Eliseu Caires, o Jornal do Senado fica por aqui. Acompanhe agora as notícias da Câmara dos Deputados. Boa noite e até amanhã.
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15: Plenário pode aumentar folga remunerada do trabalhador que doar sangue.
16: Projeto estende auxílio acompanhante a todos os tipos de aposentadoria.
15: Comissão estabelece parâmetros para acervos de livros em salas de aula.
16: Boa noite. Estudantes de 4 a 11 anos de idade poderão contar com acervo de livros nas salas de aula. A ideia é incentivar a formação de jovens leitores, como informa a repórter Mônica Tati.
17: Proposta aprovada pela Comissão de Educação da Câmara dos Deputados prevê que as salas de aula da pré-escola e dos anos iniciais do ensino fundamental tenham um acervo de livros. O texto insere o dispositivo na Lei das Bibliotecas. O acervo seria formado por livros paradidáticos e de literatura infantil, destinados ao uso de alunos e professores. O deputado Tarcísio Mota, do PSOL do Rio de Janeiro, que leu o parecer do relator, o deputado Pedro Kizai, do PT de Santa Catarina, destaca que o projeto fortalece o Sistema Nacional de Bibliotecas Escolares e é essencial para formar novos leitores.
18: Nós temos, infelizmente, caído o número de leitores na sociedade brasileira. E nós sabemos que o livro é uma janela para o mundo, é a possibilidade de ampliar os nossos horizontes. E quando isso é feito desde o início, na pré-escola, isso é decisivo, não só para aquela criança poder adquirir mais hábitos de leitura, ampliar os seus horizontes, mas para que a própria educação funcione. Nós temos evidências científicas que demonstram que em famílias onde há crianças leitoras, essas crianças aprendem mais, aprendem melhor, têm, portanto, sucesso no fluxo escolar.
17: O projeto, que prevê a formação de acervos de livros nas salas de aula para crianças de 4 a 11 anos, aguarda a apreciação da Comissão de Constituição e Justiça. Se for aprovado, pode seguir direto para o Senado. Da Rádio Câmara de Brasília, Mônica Tati.
12: Saúde.
15: Luiz Tibeto Avante, de Minas Gerais, apresentou projeto para viabilizar no SUS o uso experimental da polilaminina em pacientes com lesões recentes na medula ou paralisias causadas por traumas. Ele explica que o tratamento vai depender de indicação médica e autorização dos órgãos competentes.
16: Luiz Tibeto aponta que a polilaminina é estudada pelo potencial de regenerar fibras nervosas lesionadas. A proposta do congressista dá prioridade a pacientes da rede pública com lesão medular aguda, que deverão ser acompanhados por equipe especializada durante a pesquisa.
15: Gustinho Ribeiro, do PP de Sergipe, apresentou o projeto que cria regras especiais para a renegociação de dívidas de pessoas acometidas por doenças crônicas incapacitantes. Para ter acesso ao benefício, é preciso comprovar o impacto dos custos do tratamento ou a perda da capacidade financeira causada pela doença.
16: Pelo texto de Gustinho Ribeiro, a conciliação prevê mais prazo para pagamento, redução de juros e parcelamento da dívida. Segundo ele, a medida busca proteger pacientes em situação de vulnerabilidade e evitar que o superendividamento comprometa o tratamento de saúde.
15: Marcos Soares, do PSDB do Rio de Janeiro, propõe a criação do Programa Nacional de Educação Cosmética e Cuidado com a Pele nas escolas. A iniciativa prevê ações dos Ministérios da Educação e da Saúde sobre higiene, proteção solar e cuidados com a pele.
16: Marcos Soares explica que o objetivo é promover campanhas de conscientização para combater a desinformação sobre rotinas de beleza. O parlamentar argumenta que a proposta pode ajudar a prevenir danos causados pelo uso inadequado de cosméticos.
12: Segurança Pública.
15: A Comissão da Câmara aprovou o programa de atendimento a vulneráveis vítimas de estupro com o objetivo de humanizar o acolhimento e garantir a coleta de provas contra o agressor. Saiba mais sobre o assunto na reportagem de Maria Neves.
19: A Comissão de Segurança Pública da Câmara dos Deputados aprovou o projeto que institui um modelo nacional de atendimento humanizado e de coleta de provas para casos de estupro de vulnerável, chamado Ação Protetiva 360 graus. Pela proposta, estados e municípios que aderirem ao programa terão de criar núcleos de atendimento humanizado e multidisciplinar às vítimas. Na versão aprovada, o relator deputado Paulo Bilinski, do PL Paulista, prevê que as autoridades deverão realizar a coleta de provas imediatamente, ainda no local de acolhimento. De acordo com o parlamentar, a literatura forense estima que a janela máxima de preservação dos vestígios é de até 72 horas a partir da agressão. A proposta também estabelece o prazo máximo de 30 dias para a emissão dos laudos periciais. Esse prazo poderá ser prorrogado por igual período, mas somente com justificativa técnica fundamentada. O texto original do deputado delegado da Cunha, do União de São Paulo, prevê somente a emissão de laudos dentro dos prazos legais. Delegado da Cunha afirma que a criação do programa é importante, principalmente porque a maior parte dos abusos sexuais de vulneráveis ocorre dentro de casa e o agressor quase sempre permanece impune.
20: A Ação Protetiva 360 tem por objetivo proteger crianças e adolescentes do crime chamado estupro de vulnerável. É o estupro praticado contra menores de 14 anos, que acontece, na maioria das vezes, dentro de casa. Outro dado assustador é que a grande maioria das vítimas tem de 4 a 8 anos. E outro dado alarmante: em 80% dos casos, o estuprador é inocentado por falta de prova material, falta de DNA.
19: De acordo com o delegado da Cunha, iniciativa semelhante ao programa proposto já foi adotada na Baixada Santista, em São Paulo, e dobrou o número de condenações de agressores sexuais de vulneráveis. Pela legislação, além de menores de 14 anos, são consideradas vulneráveis pessoas que não têm discernimento ou não podem oferecer resistência ao estupro, devido a alguma doença ou neurodivergência, por exemplo. O texto aprovado estabelece também quem pode acionar os núcleos de atendimento no caso de suspeita de estupro de vulnerável. Além da própria vítima e de familiares, estão na lista profissionais de saúde ou de assistência social e integrantes do Conselho Tutelar. Além disso, a versão do relator, delegado Paulo Bilinski, prevê que quando o pai, a mãe ou o responsável legal for suspeito do crime, a justiça poderá autorizar a coleta de material biológico. Segundo o deputado, a medida evita que o próprio agressor impeça a preservação dos vestígios criminais. Ainda de acordo com a proposta, sempre que houver suspeita, o núcleo de acolhimento da vítima vulnerável deverá comunicar à autoridade policial competente em no máximo 12 horas. Delegado Paulo Bilinski argumenta que a comunicação estabelece o elo entre o programa de atendimento e o sistema de persecução penal. Sem ela, afirma que o fluxo de atendimento poderia funcionar integralmente, sem jamais levar à responsabilização do agressor. A proposta, que institui um modelo nacional de atendimento humanizado e de coleta de provas para casos de estupro de vulnerável, ainda será analisada por 3 comissões da Câmara. Se aprovada em todas, poderá seguir para análise do Senado. Da Rádio Câmara de Brasília, Maria Neves.
16: Projeto de Cezinha de Madureira, do PL de São Paulo, prevê a ampliação para 12 meses do prazo para apresentar queixa em infrações praticadas contra crianças, adolescentes e idosos. A proposta altera a legislação para dobrar o tempo atualmente concedido às vítimas ou a seus responsáveis.
21: Cezinha de Madureira argumenta que o período de 6 meses é insuficiente para que famílias ou idosos processem o trauma emocional e formalizem denúncias. Ele ressalta que o ajuste alinha a legislação à ampliação do prazo já concedido a mulheres vítimas de violência doméstica.
16: Como estratégia de prevenção e enfrentamento à violência, Antônio Carlos Rodrigues, do Podemos de São Paulo, quer ampliar a autonomia financeira das mulheres. Projeto apresentado pelo deputado prevê qualificação profissional, acesso a crédito e incentivo ao empreendedorismo feminino.
21: Antônio Carlos Rodrigues ressalta que o projeto dá prioridade para mulheres vítimas de violência doméstica em situação de vulnerabilidade ou responsáveis pelo sustento da família. Ele afirma que o acesso ao trabalho e à renda podem ajudar essas mulheres a romper relações abusivas.
22: Campanha pelo fim da violência contra as mulheres.
21: A mulher vítima de estupro tem direito à assistência médica e aos medicamentos necessários para o tratamento das doenças sexualmente transmissíveis, inclusive a AIDS. 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
22: 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Disque 180.
23: Trabalho.
16: Pedro Westphalen, do PP do Rio Grande do Sul, apoia projeto que permite o aproveitamento de médicos, dentistas, farmacêuticos e veterinários pelas forças policiais estaduais. O relator defende o redirecionamento de profissionais dispensados por excesso de contingente nas Forças Armadas.
0: Pedro Westphalen avalia que a cooperação entre União e Estados fortalece o atendimento médico dos agentes de segurança. Na visão do parlamentar, a medida amplia a capacidade de resposta do Estado em emergências sanitárias e calamidades, sem gerar custo extra às Forças Armadas.
16: Projeto de Davi Soares, do Podemos de São Paulo, reduz para 35 horas semanais a jornada máxima de trabalho dos professores da educação básica. O texto estabelece ainda que a nova regra se aplica tanto ao ensino público quanto às escolas privadas sem redução salarial.
0: Davi Soares sustenta que a sobrecarga de tarefas como correção de provas e planejamento de aulas tem provocado a síndrome de burnout entre os docentes. Para o congressista, a redução da jornada ajuda a preservar a saúde dos trabalhadores e melhorar a qualidade do ensino.
16: Celso Sabino, do PDT do Pará, quer estender o direito ao abono salarial aos empregados domésticos. A proposta garante o pagamento do benefício aos trabalhadores da categoria que tenham atuado por pelo menos 30 dias no ano base e recebam remuneração mensal dentro dos limites legais.
0: Celso Sabino argumenta que a medida corrige uma distorção histórica na legislação que hoje nega o benefício à classe por ausência de contribuição do empregador físico ao PIS. Ele ressalta que o custeio será feito com recursos do Fundo de Amparo ao Trabalhador, sem gerar novos encargos aos contratantes.
1: Votação.
16: O plenário da Câmara pode votar projeto que aumenta de 1 para 2 dias a folga remunerada do trabalhador que doar sangue. O repórter Antônio Vital tem os detalhes.
4: Pode ser votado a qualquer momento no plenário da Câmara projeto que aumenta de 1 para 2 dias por ano o direito do trabalhador faltar ao serviço para doar sangue. De acordo com a proposta, o empregado poderá deixar de comparecer ao serviço 1 dia a cada 6 meses, sem desconto no salário, desde que comprove a doação. O autor do projeto, o deputado Dr. Luizinho, do PP do Rio de Janeiro, disse que ampliar o incentivo é uma medida de baixo custo e elevado impacto. Ele justificou a proposta como necessária para manter os estoques seguros e regulares, já que uma folga por ano não é mais suficiente para atender a demanda diante do aumento da população.
23: Quando a gente permite que um trabalhador, uma vez no ano, faça a doação de sangue e possa se ausentar do trabalho, a gente tinha uma população brasileira. Hoje nós temos mais presentes que o dobro da população. E a cada dia, o número de acidentes com motocicletas, acidente nas estradas, leva no aumento da necessidade de captação de sangue. Permitirá certamente, presidente, que a gente quase dobre a nossa capacidade de captação de sangue no Brasil.
4: De acordo com o Ministério da Saúde, o Brasil necessita em média de 5 mil bolsas de sangue por dia para atender a necessidade. E os hemocentros enfrentam oscilações periódicas abaixo da média, principalmente em períodos de feriados prolongados e férias escolares, quando diminui o número de doadores. O projeto ganhou regime de urgência, o que permite que seja votado diretamente no plenário da Câmara, sem passar pela análise das comissões permanentes da Casa. A urgência foi aprovada de maneira simbólica, sem votos contrários, e foi defendida por deputados de vários partidos, como Cabo Gilberto Silva, do PL da Paraíba. Ele destacou a necessidade de aumentar o número de doadores.
24: A questão das doações de sangue, às vezes no Brasil, reduz o ritmo, e sobretudo nas questões de festejos com vários acidentes, e os bancos de sangue precisam estar sempre prontos para atender a demanda da sociedade.
4: A manutenção de estoques de sangue é essencial ao funcionamento do Sistema Único de Saúde, o SUS, já que ele é usado em procedimentos de urgência e emergência, cirurgias de média e alta complexidade, tratamentos de câncer, doenças hematológicas e atendimentos obstétricos. Ainda não há data para votação no plenário da Câmara do projeto que aumenta de 1 para 2 dias por ano o direito do trabalhador faltar ao serviço para doar sangue. Da Rádio Câmara, de Brasília, Antônio Vital.
1: Economia.
0: Permitir que cuidadores de pessoas com deficiência empreendam com um MEI sem a perda imediata do benefício de prestação continuada é o objetivo do projeto de Rafael Prudente, do MDB do Distrito Federal. O texto prevê um período de transição de 2 anos em que rendimentos de até 2 salários mínimos não entram no cálculo do benefício.
16: Rafael Prudente argumenta que a iniciativa estimula a formalização das famílias sem comprometer o amparo social. O parlamentar defende ainda a garantia de restabelecimento simplificado do auxílio caso o empreendimento do cuidador feche.
0: Professor Alcides, do PSDB de Goiás, propõe criar o Programa Nacional de Geração Distribuída com Créditos de Carbono para conectar pequenos e médios geradores de energia renovável ao mercado voluntário de emissões.
16: Professor Alcides explica que a medida preenche uma lacuna entre o marco legal da geração distribuída e o sistema brasileiro de comércio de emissões. Para ele, a unificação possibilita a geração de renda extra para famílias e produtores rurais, além de estimular novos investimentos em fontes limpas no país.
1: Transportes.
0: Comissão aprova a proposta que permite grupos considerados mais vulneráveis desembarcar fora do ponto de ônibus durante a noite, como explica a repórter Paula Bittar.
3: A Comissão de Constituição e Justiça da Câmara aprovou um projeto de lei que permite a mulheres, pessoas idosas, pessoas com deficiência ou mobilidade reduzida escolher o local de desembarque dos veículos de transporte coletivo urbano no período entre as 8 da noite e as 5 da manhã, respeitado o trajeto da linha. De acordo com o texto aprovado, o motorista deve observar as condições de segurança ao parar para o desembarque. O relator, deputado Áureo Ribeiro, do Solidariedade do Rio de Janeiro, descartou a possibilidade de a proposta ser discriminatória com relação a homens não idosos, tendo em vista que o objetivo é proteger as pessoas mais vulneráveis, não se tratando de discriminação sem justo motivo.
5: É uma medida que pode fazer uma diferença muito importante na rotina de quem depende do transporte coletivo, especialmente mulheres, idosos e pessoas que precisam caminhar por trajetos escuros ou considerados inseguros até chegar à sua casa. A proposta busca dar mais proteção e flexibilidade, permitindo que o passageiro possa desembarcar em um local mais próximo e seguro, respeitando as condições de circulação e segurança do transporte.
3: A proposta que permite a mulheres e pessoas idosas com deficiência ou mobilidade reduzida escolher o local de desembarque dos veículos de transporte coletivo urbano no período entre as 8 da noite e as 5 da manhã pode seguir agora para a análise do Senado, a menos que haja recurso para votação antes pelo plenário da Câmara. Da Rádio Câmara de Brasília, Paula Bittar.
1: Cultura.
16: Capitão Augusto, do PL de São Paulo, defende a criação do Programa Nacional de Proteção e Resiliência da Atividade Circense, chamado de Circo Seguro. Segundo o deputado, o objetivo é garantir apoio financeiro para reparar estruturas e equipamentos de circos destruídos por intempéries.
0: Pelo projeto de Capitão Augusto, o programa vai subsidiar a contratação de seguros e oferecer financiamentos com juros reduzidos para circos de pequeno porte. Para o parlamentar, a medida preserva uma tradição cultural e protege a renda de centenas de famílias.
1: Espírito Santo. Homenagem.
16: Dimas Fabiano, do PP de Minas Gerais, sugere a inscrição do nome de Francisco de Paula Vitor, o Padre Vitor, no livro dos heróis e heroínas da pátria. O deputado argumenta que o homenageado superou o preconceito e a pobreza para se tornar um dos religiosos mais venerados do Estado.
0: Dimas Fabiano exalta a atuação do Padre Vitor.